0: dos brasileiros.
1: O governo do Brasil anunciou o Plano Safra 2026-2027 da agricultura familiar com um recorde de financiamento, 97 bilhões e 300 milhões de reais.
0: A repórter Graziele Bezerra acompanha o anúncio do plano neste momento e traz para a gente os detalhes ao vivo. Boa noite, Graziele.
2: Boa noite para você também, Luciano. Boa noite para a Luciana e para o ouvinte da Voz do Brasil. Dos 97 bilhões de reais destinados para fomentar a agricultura familiar, mais de 85 bilhões serão destinados ao PRONAF, que é o Programa Nacional de Fortalecimento da Agricultura Familiar, um aumento de quase 9% do crédito comparado à última safra. O dinheiro poderá ser aplicado em programas de crédito, seguro agrícola, compras públicas, assistência técnica e extensão rural. A ministra do Desenvolvimento Agrário e Agricultura Familiar, Fernanda Machiavelli, destacou as operações de crédito que terão juros reduzidos.
3: Eu estou falando que agora quem quiser produzir alimento nesse país tem juros de 2% para contratar crédito para a agricultura familiar para quem quer produzir alimentos. E se quiser produzir alimento orgânico ou agroecológico, a taxa de juros, presidente, agora é 1%.
2: E o plano também amplia o limite de crédito para a unidade familiar de 53 para R$ 74 mil reais. Outra novidade dessa edição é o Pronaf de Habitação. Quem vive no campo vai poder fazer financiamentos com limite de 10 mil reais para reformar a casa ou fazer instalações sanitárias. Serão 5 anos para quitar, além de desconto de até 40% para quem pagar a conta em dia. Outra novidade é o Terra à Mesa Garantia Safra, com mais de 400 milhões de reais destinados à inclusão produtiva, adaptação climática e fortalecimento da produção de alimentos para mais de 60 mil famílias do semiárido brasileiro. O governo do Brasil também anunciou programas para melhorar a governança no campo e agilizar a regularização fundiária de imóveis rurais, públicos e privados. Devolvo para vocês, Luciano, Luciana.
1: Obrigada, Graziele, pelas informações ao vivo aqui na Voz do Brasil.
0: E para o agronegócio, o governo do Brasil anunciou um plano safra também com valor recorde.
1: São mais de 525 bilhões de reais com taxas de juros reduzidas.
0: O plano traz incentivos também para os produtores comprometidos com a agricultura sustentável.
4: O Plano Safra 2026-2027 é o maior da história destinado à agricultura empresarial. Ao todo, o governo do Brasil anunciou nesta terça-feira 525 bilhões e 100 milhões de reais em linhas de crédito para médios e grandes produtores rurais. São quase 9 bilhões de reais a mais que na safra anterior. O objetivo é fortalecer a produção agropecuária, ampliar a oferta de alimentos e manter o Brasil entre os maiores produtores e exportadores do mundo. Do total anunciado, 384 bilhões e 900 milhões de reais serão destinados ao custeio da produção e à comercialização da safra. Outros 140 bilhões e 200 milhões de reais vão financiar investimentos em irrigação, armazenagem, inovação tecnológica, compra de máquinas e equipamentos, recuperação de áreas produtivas e geração de energia renovável. O presidente em exercício, Geraldo Alckmin, disse que os números representam o compromisso do governo com a produção de alimentos e investimentos no campo.
5: Ano passado, batemos recorde de produção e a expectativa esse ano é de 353 milhões de toneladas.
4: Outra novidade é a redução das taxas de juros em linhas estratégicas de financiamento. No PRONAMP, programa voltado aos médios produtores rurais, a taxa caiu para 9% ao ano. Também houve redução em programas voltados à irrigação, agricultura sustentável, armazenagem e inovação. A expectativa é ampliar o acesso ao crédito e estimular novos investimentos no campo que já exporta e produz números recordes, disse André de Paula, ministro da Agricultura e Pecuária.
6: O agronegócio brasileiro representa hoje cerca de 1/4 de toda a riqueza produzida no país. O PIB da agropecuária cresceu 11,7% o ano passado. 1 entre cada 4 empregos de brasileiros está ligado ao agro.
4: O Plano Safra também amplia os incentivos para práticas sustentáveis. É mais oportunidade para quem produz, destacou o ministro da Fazenda, Dário Durigan.
7: Tivemos também os bônus que incentivam sustentabilidade no agronegócio, que podem dar um prêmio de 0,5 pontos percentuais, seja para quem tem o CAR normalizado, seja para quem adota boas práticas agropecuárias no sentido da sustentabilidade.
4: Desde 2023, o governo do Brasil tem ampliado os recursos à agricultura empresarial. Nos últimos 4 anos, foram 4 recordes, saindo de 364 bilhões para mais de 525 bilhões de reais. Reportagem Pablo Mundim.
1: Brasil, Argentina, Uruguai e Paraguai. Esses países formam o Mercosul, que reúne 73% do território sul-americano.
0: Responsável por 65% do PIB da região, o bloco se reuniu hoje em Assunção, no Paraguai, para definir estratégias que fortalecem os países.
8: O encontro reúne líderes dos países membros e associados do Mercosul em Assunção, no Paraguai. Nesta cúpula do bloco, o objetivo é discutir medidas para aprofundar a integração regional, fortalecer o comércio, a agenda social e o desenvolvimento. Durante o discurso, o presidente Lula defendeu o fortalecimento da integração entre os países sul-americanos.
9: O Mercosul permanece como o principal espaço institucional em uma região cada vez mais polarizada. O projeto de integração sul-americano deve estar acima de qualquer divergência ideológica.
8: Lula anunciou também que fará uma proposta de aumento da contribuição brasileira ao FOSEM, fundo que financia obras de infraestrutura e projetos sociais para reduzir desigualdades entre os países do bloco.
9: O Mercosul precisa fazer diferença na vida das pessoas. Desde a sua criação, o FOSEM já financiou mais de 1.000 quilômetros de rodovias, 680 quilômetros de ferrovias, 750 quilômetros de linha de transmissão elétrica, 100 quilômetros de rede de saneamento básico. Estamos prontos para lançar o FOSEM 2 e aumentar a contribuição brasileira com aporte de 100 milhões de dólares anuais ao longo de uma década.
8: Na área de segurança, Lula defendeu a cooperação internacional para o combate ao crime organizado e ao tráfico de drogas.
9: Em parceria com a Interpol, estamos implementando nova iniciativa para o enfrentamento do crime organizado na América do Sul, cuja sede será o escritório regional da Interpol em Buenos Aires. O Brasil vai custear a presença de delegado dos 12 países da região na capital argentina por 1 ano, para ampliar a coordenação no combate ao tráfico internacional de drogas e crime organizado.
8: Durante o encontro, foi aprovado o reconhecimento de meios de autenticação e identificação digital entre os países membros. Com essa medida, pessoas que moram na Argentina, Uruguai e Paraguai poderão acessar a plataforma gov.br para autenticação de documentos nos países estrangeiros, por exemplo. Para entrar em vigor, os legislativos de cada país terão de aprovar a iniciativa. Reportagem Luciana Colares de Holanda.
1: E durante a cúpula do Mercosul em Assunção, no Paraguai, o presidente Lula prestou solidariedade ao povo da Venezuela, afetado por um forte terremoto na semana passada.
0: Ele pediu 1 minuto de silêncio e disse que momentos como esse, com tantas vidas perdidas, demonstram a importância da solidariedade e da cooperação regional.
1: Para ampliar a cooperação humanitária do Brasil com a Venezuela, o ministro da Defesa, José Múcio Monteiro, chegou hoje à capital Caracas, onde se reuniu com a presidente encarregada do país, Delcy Rodrigues.
0: Múcio visitou também o hospital de campanha montado pela Marinha do Brasil, que é especializado em assistência cirúrgica de emergência.
1: A unidade de saúde tem capacidade para realizar cirurgias e intervenções ortopédicas sob anestesia, além de oferecer suporte avançado de vida e cuidados intensivos em até 30 leitos.
0: O ministro José Múcio Monteiro disse que o Brasil vai atuar em 2 frentes. Inicialmente com apoio humanitário para o momento de emergência e posteriormente, ajudando na reconstrução do país.
10: Hoje está chegando aqui o nosso 5º KC-390, trazendo mantimentos, trazendo ajuda. E nós estamos querendo ver onde é que nós podemos ajudar mais, fazer uma coisa ordenada. Por isso que o presidente nos mandou os 3 para que nós conversássemos para ver quais as prioridades nesse momento.
1: fim do conflito Estados Unidos e Irã e a situação do petróleo se normalizando internacionalmente, o governo do Brasil começou a retirada gradual de incentivos que tinham sido concedidos a produtores.
0: A partir de amanhã, deixa de vigorar um deles, a subvenção de 35 centavos por litro de diesel.
11: Depois de quase 2 meses de medidas para conter o impacto da crise no Oriente Médio sobre os combustíveis, o governo começa a desmontar o pacote criado durante o conflito entre Estados Unidos e Irã. Nesta terça-feira, foi anunciada a retirada de uma das medidas de apoio que estava em vigor, a subvenção de 35 centavos por litro concedida ao diesel. O desconto havia sido criado para impedir que a alta no preço internacional do petróleo afetasse os preços aqui no Brasil. De acordo com o ministro da Fazenda, Dário Durigan, com o fim do conflito, não há mais sentido manter o benefício.
12: A gente foi atento e pronto para colocar as medidas de pé para não ser sócio da guerra e mitigar preço, também seremos atentos e teremos prontidão na retirada e na reversão das medidas. Nós estamos hoje com o Brent, que não está exatamente no mesmo patamar do período pré-guerra, mas também já diminuiu bastante em relação ao período mais dramático ali da guerra, que mais nos impactou.
11: O governo avalia agora a retirada de outra subvenção, de R$ 1,12 por litro de diesel e do desconto de 44 centavos no preço da gasolina, também adotados para diminuir os impactos da crise. O ministro do Planejamento e Orçamento, Bruno Moretti, disse que a retirada desses benefícios será gradual.
13: A gente vai se adaptando, retirando gradualmente as subvenções para que a gente tenha todas as condições para manter a nossa meta de resultado primário para o exercício sendo naturalmente perseguida. Nós vamos cumpri-la de maneira então que a gente preenche todas as condições que a gente falou desde o começo aqui. Proteger a população é o primeiro ponto, acomodar e amortecer choques de preço com a responsabilidade fiscal, com neutralidade fiscal.
11: O ataque dos Estados Unidos ao Irã levou o país persa a fechar o Estreito de Hormuz, rota por onde passa a quantidade expressiva de petróleo. A tensão elevou o preço do barril e gerou preocupação com o abastecimento mundial. No Brasil, o diesel é essencial para o transporte de cargas. Há 2 semanas, Estados Unidos e Irã assinaram um acordo de paz, finalizando o conflito. Reportagem Luana Karen.
1: O Brasil está em alerta com a volta do fenômeno climático El Niño ao país.
0: As ondas de calor são apontadas como um risco a quase todo o território nacional.
1: As projeções para os próximos 2 anos indicam secas severas no norte e nordeste e chuvas intensas com risco de inundações no sul.
0: O El Niño é um fenômeno climático que ocorre quando as águas do Oceano Pacífico se aquecem de forma anormal.
1: As mudanças trazem impactos diretos na saúde pública, como prematuridade de bebês e surgimento de comorbidades maternas.
0: Um estudo da Fiocruz estima que nos últimos 20 anos, 120 mil mortes estavam diretamente relacionadas ao aumento da temperatura média do planeta.
1: E para conter os impactos, o Ministério da Saúde anunciou hoje um pacote de ações para reforçar medidas de prevenção a desastres.
14: Para ampliar a capacidade de resposta do SUS aos efeitos do El Niño e de outros eventos climáticos extremos, foi anunciado um pacote de medidas nesta terça-feira. Entre elas, o Brasil passará a contar com mais 8 bases da Força Nacional do SUS distribuídas por todas as regiões do país. Com o reforço, as equipes terão capacidade de chegar a qualquer emergência em menos de 1 dia. O anúncio foi feito pelo ministro da Saúde, Alexandre Padilha.
15: Com a base regional, nós vamos poder botar 47 pessoas e equipamentos em 12 horas. Então, nós estamos aumentando 20 vezes mais a nossa capacidade de pronta resposta.
14: As iniciativas incluem ainda a implantação de centros de informação em saúde e clima nas 5 regiões do país, para ajudar no monitoramento de riscos em tempo real, e o lançamento do painel nacional de calor extremo, que vai disponibilizar previsões diárias para todos os municípios brasileiros. O ministro Alexandre Padilha destacou a importância da integração entre essas informações e os dados de saúde da população.
15: Permite cada vez mais o planejamento antecipado, saber que você vai ter nos próximos 5 dias uma onda de calor e ter certeza que tem na unidade de saúde os produtos, medicamentos, a preparação para os pacientes para reduzir o risco de óbitos e de danos à saúde.
14: As medidas integram o AdaptaSUS, que prepara o Sistema Único para Emergências e propõe ações para proteger a população. Estão previstas quase 100 metas para serem executadas até 2035, com investimentos de cerca de 10 bilhões de reais. Reportagem Márcia Fernandes.
0: A lei que restringe o uso de celulares nas escolas entrou em vigor no ano passado. De lá para cá, algumas mudanças já são perceptíveis no ambiente escolar.
1: É o que aponta um levantamento do Ministério da Educação, divulgado hoje, e que mostra aumento na participação dos estudantes e na concentração durante as aulas.
16: Os dados revelam que 92% das escolas públicas e privadas da educação básica já aderiram à lei que restringe o uso de celulares nas instituições escolares. De acordo com a diretora de apoio à gestão educacional da Secretaria de Educação Básica do MEC, Anita Stephanie, a restrição segue um movimento mundial e busca o uso saudável dos celulares no ambiente escolar.
17: É um movimento mundial a questão do uso mais cuidadoso. A gente vem apoiando os municípios e os estados para conseguirem a implementação dessa lei.
16: A pesquisa também mostra os principais desafios de aplicar a restrição. 39% das escolas relatam dificuldade para conquistar a adesão dos estudantes às novas regras. 31% das instituições também dizem ter dificuldade para realizar a fiscalização contínua durante aulas e intervalos. 97% concordam que a medida contribuiu para aumentar a participação dos estudantes nas atividades pedagógicas. Segundo Kátia Schweikart, secretária de Educação Básica do Ministério da Educação, a medida é uma forma de posicionar o lugar da tecnologia no fazer educacional.
18: A lei que trata da restrição do uso de celulares, ela tenta ser uma forma da gente posicionar o lugar da tecnologia no fazer educacional, especialmente de crianças, adolescentes, mas não só, dos jovens e adultos também. E essa relação dos adultos com as crianças é que ainda é o nosso maior desafio.
16: Os resultados também indicam que 71% discordam que a restrição do celular limita o desenvolvimento de habilidades digitais. Para o professor Rodrigo Alves Basílio, a medida restritiva contribui para melhorar a concentração e a socialização e também reduz conflitos e a ansiedade dos estudantes.
19: Eles tinham excesso de informação. No decorrer do tempo, eles foram aprendendo a conviver. A melhora é evidente a nível de aprendizado, a nível de concentração, a nível cognitivo.
16: Os pais também concordam que um ano depois da implementação da lei, as mudanças já são perceptíveis.
20: Tirando o celular de cena, né? Isso com certeza vai agregar em amizade, boas conversas.
21: Elas têm que ter contato com outras crianças ao vivo. Então elas só têm um ambiente escolar para se interagir.
16: Nesta etapa foram divulgados os resultados referentes à percepção dos gestores escolares. Os dados relativos aos professores serão apresentados no segundo semestre desse ano. Reportagem Thaís Antônio.
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0: O Brasil abre mais de 70 mil vagas de emprego com carteira assinada em maio.
1: O destaque ficou com o setor de serviços, responsável por mais da metade dos novos postos de trabalho.
0: Resultado do novo CAGED, divulgado hoje pelo Ministério do Trabalho e Emprego.
1: Nos últimos 12 meses, o saldo é a criação de mais de 1 milhão de vínculos formais.
23: Em maio deste ano, foram criados 72.960 postos de trabalho com carteira assinada no país, de acordo com dados do novo CAGED, Cadastro Geral de Empregados e Desempregados. Os cinco grandes grupamentos de atividades econômicas registraram saldos positivos no mês, sendo que o maior crescimento foi no setor de serviços. Apesar disso, o desempenho para o mês foi inferior ao dos anos anteriores. O ministro do Trabalho e Emprego, Luiz Marinho, falou dos impactos da política política internacional na economia brasileira e destacou que o Brasil tem conseguido, ainda assim, permanecer com resultados positivos.
2: Mas não podemos esquecer também das tarifas e do efeito guerra que criou um transtorno danado no mercado global. Felizmente, nós estamos conseguindo manter a economia positiva. Não fosse os mais em ordem de 500 novos mercados abertos, seguramente as consequências teriam sido muito, muito maior do que foi para a economia brasileira. Isso levou com que a gente consiga estar gerando empregos e estarmos no menor índice de desemprego da história do Brasil.
23: No acumulado do ano, o mercado gerou pouco mais de 767 mil novas vagas, um crescimento de 1,6%, alcançando um estoque de 47.877.000 vínculos formais de trabalho na economia. Nos últimos 12 meses, no recorte entre junho de 2025 e maio de 2026, o saldo é de 1.132.000 novos empregos com carteira assinada gerados no país. Reportagem Natália Koslick.
0: E destaque para a criação de empregos formais de brasileiros que fazem parte do Cade Único.
1: Do total de vagas ocupadas de janeiro a abril, mais de 87% são de pessoas em situação de vulnerabilidade, que integram programas sociais do governo do Brasil.
0: Entre os beneficiários do Bolsa Família, o saldo de emprego chegou a mais de 438 mil postos, o que representa 62,6% do total.
1: As informações são do Ministério do Desenvolvimento e Assistência Social, Família e Combate à Fome.
0: O ministro da Secretaria-Geral da Presidência da República, Guilherme Boulos, defendeu mais uma vez o fim da escala 6x1 hoje, durante o programa Bom Dia, Ministro, produzido pela empresa Brasil de Comunicação.
1: Em entrevista a emissoras de rádio, Boulos disse que a pauta precisa avançar no Congresso.
3: Nós estamos falando de dar tempo de descanso para as pessoas. Nós estamos falando de tirar milhões de brasileiros da exaustão, de garantir que possam ter mais tempo com a sua família. Não foi por acaso que essa pauta ganhou força. Não foi por acaso que essa pauta tomou as redes sociais, tomou as ruas. É porque é uma pauta que ela significa um grito de liberdade para o trabalhador brasileiro.
0: Boulos disse ainda que o governo do Brasil está comprometido com os direitos de motoristas e entregadores que trabalham por aplicativos.
1: Os financiamentos de motos pelo Move Brasil poderão ser contratados a partir do dia 13 de julho.
0: Inscrições para o ENAMED, o Exame Nacional de Avaliação da Formação Médica, foram prorrogadas até quarta-feira, dia 1º de julho.
1: O novo prazo também vale para os pedidos de atendimento especializado e de uso do nome social.
0: As provas estão marcadas para o dia 13 de setembro.
1: O exame é obrigatório para estudantes que estão concluindo o curso de medicina e inscritos pelas instituições de ensino.
0: As inscrições devem ser feitas exclusivamente pelo sistema disponível em enamed.inep.gov.br.
1: E essas foram as notícias do Governo do Brasil.
0: A realização da Secretaria de Comunicação Social da Presidência da República.
1: Com produção da empresa Brasil de Comunicação.
0: Fique agora com as notícias do Poder Judiciário e do Congresso Nacional. Boa noite.
1: Boa noite para você e até amanhã.
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24: Em cumprimento à decisão do STF, grupo criado para aperfeiçoar o sistema remuneratório da magistratura realiza primeira reunião.
25: STJ define que pensão por morte e auxílio reclusão a menores de 16 anos não retroagem se pedido é posterior ao prazo legal.
24: Trabalhadores portuários avulsos vão poder ter as horas de descanso entre uma jornada de trabalho e outra flexibilizada.
25: Boa noite, eu sou Marcela Luiza.
24: E eu sou Walter Lima.
25: O presidente do Supremo Tribunal Federal e do Conselho Nacional de Justiça, o ministro Edson Fachin, abriu hoje os trabalhos do grupo criado para aperfeiçoar o sistema remuneratório da magistratura em cumprimento à decisão do Supremo Tribunal Federal.
24: A primeira reunião foi no Conselho Nacional de Justiça. Marta Ferreira.
26: O grupo tem a atribuição de analisar questões relacionadas à remuneração da magistratura, com foco na uniformização, padronização, transparência e previsibilidade das parcelas remuneratórias, além de propor soluções normativas voltadas à superação de obstáculos identificados na aplicação do sistema constitucional de remuneração. O grupo terá prazo de 180 dias para concluir as atividades.
25: O ministro Flávio Dino, presidente da primeira turma do STF, apresentou na sessão desta terça-feira um balanço das atividades do colegiado no primeiro semestre de 2026.
24: A turma realizou 37 sessões, sendo 10 presenciais e 27 virtuais.

0: de natureza penal.
1: Pensão por morte e auxílio reclusão para menores de 16 anos de idade não retroagem se o pedido para os benefícios for feito após o prazo legal.
0: Esse entendimento foi firmado pelo STJ em recurso repetitivo e, com isso, deve orientar juízes e tribunais de todo o país. Fátima Uchoa.
2: De acordo com a relatora na primeira sessão do STJ, ministra Maria Tereza de Assis Moura, a alteração feita pela Lei 13.846 de 2019 passou a prever o pagamento retroativo dos valores se o pedido for feito em até 180 dias após o óbito, no caso de pensão por morte, e após a prisão, no caso de auxílio-reclusão. Fora do prazo, o pagamento vai retroagir apenas à data do pedido no INSS. A ministra ainda destacou que, se o fato aconteceu antes de 18 de janeiro de 2019, a norma nova não se aplica, ainda que o benefício tenha sido requerido na vigência da mudança legislativa.
1: Trabalhadores portuários avulsos vão poder ter as horas de descanso entre uma jornada de trabalho e outra flexibilizadas.
0: Diferente da contratação regular, esses profissionais se oferecem para trabalhar de acordo com a demanda nos portos. Rocine Gomes.
3: A decisão por flexibilizar a interjornada da categoria foi definida hoje no Tribunal Superior do Trabalho. Para que ocorra essa alteração, sindicatos, administradoras e o Ministério Público alinharam 8 fatores. Dentre eles, eventos climáticos, insuficiência de trabalhadores e atraso do navio. A próxima etapa é definir numa nova audiência o valor da hora extra que será pago se o portuário tiver um descanso inferior às 11 horas entre uma jornada e outra.
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1: Uma boa noite.
0: E até amanhã.
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6: Eu sou Marluce Ribeiro.
7: E eu sou Humberto Pinheiro.
6: E estes são os destaques de hoje do Jornal do Senado, que começa agora.
7: Senado começa a discutir PEC dos agentes de saúde e de endemias.
6: Comissão aprova restrição a ultraprocessados em cantinas escolares.
7: Avança a inclusão de educação financeira nos currículos dos ensinos fundamental e médio.
6: Boa noite.
7: Boa noite.
6: Refrigerantes, salgadinhos e outros alimentos ultraprocessados podem perder de vez o espaço nas escolas.
7: Avançou no Senado uma proposta que proíbe a venda e a publicidade desses produtos nas instituições de ensino e determina que as cantinas ofereçam ao menos uma opção de lanche saudável. O repórter Rodrigo Rezende explica.
8: A publicidade e a venda de alimentos ultraprocessados ou com alto teor de calorias, gordura saturada, gordura trans, açúcar livre e sal podem ser proibidas em estabelecimentos de ensino. Esse é o objetivo de proposta do senador Jacques Wagner, do PT da Bahia, aprovada pela Comissão de Educação. O projeto, relatado pela senadora doutora Eudócia, do PSDB de Alagoas, ainda aponta que as cantinas deverão oferecer para consumo, diariamente, pelo menos uma opção de lanche que contribua para a saúde dos escolares e que valorize a cultura alimentar local. Para a doutora Eudócia, essa é uma questão que envolve saúde, aprendizagem e qualidade de vida dos estudantes.
9: Porque não adianta o PNAE estabelecer com nutricionistas, com colegas que têm responsabilidades de promover a alimentação saudável nas nossas crianças e adolescentes e, de uma forma contrária, nós temos dentro dessa escola cantinas que vendem alimentos que não são saudáveis.
8: As cantinas ainda deverão disponibilizar, pelo menos, uma opção de alimento ou preparação e uma opção de bebida aos estudantes que tenham necessidades alimentares especiais, tais como diabetes, doença celíaca, intolerância à lactose e outras alergias. Fica ainda proibida nas escolas de educação infantil que atendem crianças menores de 2 anos a oferta de preparações ou produtos que

0: contenham açúcar. A proibição da publicidade nas escolas inclui a promoção dos produtos por meio do patrocínio de atividades escolares, inclusive extracurriculares, divulgação de apresentações especiais e distribuição de brindes ou prêmios. A proposta segue para análise da Comissão de Assuntos Sociais.
1: E seguiu para o plenário a proposta que determina o ensino de educação financeira nas escolas.
2: Segundo o texto aprovado hoje na Comissão de Educação do Senado, o assunto deverá ser tratado de forma articulada em outras matérias do currículo escolar. Repórter Márcio Maturana.
3: Alunos do ensino fundamental e do ensino médio podem passar a receber educação financeira, segundo um projeto aprovado pela Comissão de Educação e Cultura, que segue para a votação no plenário do Senado. O relatório foi lido pelo senador Humberto Costa, do PT de Pernambuco.
4: Em um país marcado por elevados índices de endividamento das famílias e por uma cultura em que o diálogo sobre finanças permanece com frequência um tabu nos diversos ambientes, inclusive o doméstico, a escola assume papel relevante na disseminação de competências financeiras básicas.
3: Pelo projeto, a educação financeira fica incorporada à Lei de Diretrizes e Bases da Educação Nacional como um tema transversal. Isso significa que não vai ser criada uma disciplina específica, mas o assunto vai ser tratado de forma articulada em outras matérias do currículo.
1: O senador Humberto Costa, do PT de Pernambuco, criticou o excesso de publicidade das bets durante as transmissões da Copa do Mundo. Segundo ele, a divulgação intensa das apostas esportivas incentiva os jogos de azar, com impactos negativos, especialmente para crianças e adolescentes. O parlamentar também citou a investigação aberta pela Secretaria Nacional do Consumidor sobre a publicidade das empresas durante o torneio.
2: Humberto Costa defendeu regras mais rígidas para o setor e lembrou que apresentou um projeto de lei que prevê o aumento da idade mínima dos apostadores para 21 anos, limites à publicidade e medidas para evitar o superendividamento. A proposta está em análise na Comissão de Transparência e Defesa do Consumidor.
5: A paixão pelo esporte, pelo nosso futebol, não pode ser associada e confundida com esse câncer social que são as apostas promovidas pelas bets.
1: Na mesma linha, o senador Eduardo Girão, do Novo, do Ceará, defendeu regras mais rígidas para as plataformas de apostas esportivas e afirmou que apoiaria uma proposta para proibir as bets no país.
2: Segundo ele, os prejuízos envolvem endividamento, problemas de saúde mental e impacto sobre as famílias.
6: É um assunto que transcende muito eventuais divergências do campo da direita, da esquerda, contra o governo e a favor do governo. É humanidade. Se o governo Lula fizer a proibição, encaminhar um projeto para proibir, eu sou o primeiro a votar e parabenizar o presidente por esta medida.
1: Os soldados da borracha, trabalhadores recrutados para extrair látex na Amazônia durante a Segunda Guerra Mundial, podem passar a receber um abono natalino.
2: O benefício foi aprovado pela Comissão de Assuntos Econômicos em decisão terminativa. Se não houver recurso para análise no plenário, a proposta seguirá para a Câmara dos Deputados. A repórter Marcela Cunha traz mais informações.
7: A proposta beneficia os seringueiros recrutados pelo governo brasileiro para trabalhar na Amazônia durante a Segunda Guerra Mundial, na extração de látex. Eles já têm direito a uma pensão de 2 salários mínimos por mês e passariam a receber, em dezembro, uma espécie de 13º no mesmo valor. Para o relator, senador Alan Rick, do Republicanos do Acre, a medida corrige uma desigualdade, já que o bônus de fim de ano só era pago aos pracinhas, os militares que lutaram em campos de batalha na Itália.
8: O seringueiro tinha que sair com seu terçado, de madrugada com a sua poronga na cabeça, que era a lanterna do seringueiro, com a sua espingarda para se proteger das onças e dos outros bichos. Eles se esforçaram, lutaram para produzir a borracha para o esforço de guerra do Brasil na Segunda Guerra Mundial.
7: Entre 1943 e 1945, cerca de 60 mil brasileiros, principalmente jovens do Nordeste, foram levados para a Amazônia para produzir borracha para os aliados. O autor da proposta, senador Confúcio Moura, do MDB de Rondônia, disse que o impacto financeiro da medida é inferior a R$ 1.500.000 por ano.
1: E o Senado Federal iniciou hoje as discussões sobre a proposta de emenda à Constituição que estabelece o direito à aposentadoria diferenciada aos agentes comunitários de saúde e aos agentes de combate às endemias.
2: A PEC ainda regulamenta o vínculo funcional da categoria. Repórter Douglas Castilho.
9: Na prática, a proposta estabelece a idade mínima de 57 anos para mulheres e 60 anos para homens, condicionada à comprovação de 25 anos de tempo de contribuição e de efetivo exercício profissional, com regras de transição para os agentes que já ingressaram no serviço público ou estejam em atividade. O texto também assegura a estabilidade, vedando a contratação temporária ou terceirizada desses profissionais, salvo na hipótese de emergências em saúde pública. O relator da proposta, senador Irajá, do PSD do Tocantins, ressaltou a importância da PEC, relembrando a atuação dos agentes na pandemia de Covid-19.
10: Se não fosse a atuação dos nossos agentes de saúde, nós teríamos ultrapassado a casa de milhões de brasileiros que teriam morrido naquela tragédia. Sem contar o trabalho dioturno que os agentes fazem, a saúde preventiva nas famílias.
9: O texto determina ainda que a União prestará assistência financeira aos estados e municípios para compensar o aumento das despesas com essas aposentadorias. O senador Irajá chegou a propor um rito especial para a votação, em que a decisão final seria tomada hoje. Mas o presidente do Senado, a quem cabe a última palavra, ponderou que o rito tradicional seria o mais indicado, mantendo a discussão em 5 sessões de primeiro turno e mais 3 em segundo turno e 2 votações.
1: E seguiu para a sanção presidencial o projeto que autoriza a venda e o uso de sprays de pimenta para a defesa pessoal de mulheres. A proposta também cria um Programa Nacional de Capacitação sobre o uso do item e os limites da legítima defesa.
2: Mulheres maiores de 18 anos poderão adquirir o spray e adolescentes de 16 a 18 anos com a autorização dos responsáveis. O texto seguiu para a sanção presidencial. Mais detalhes sobre esse projeto você acompanha ao longo da programação da Rádio Senado.
1: Edição de Paula Groba e trabalhos técnicos de João Lira, o Jornal do Senado fica por aqui. Acompanhe agora as notícias da Câmara dos Deputados. Boa noite.
2: Boa noite e até amanhã.
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12: Comissão aprova série de atividades para informar população sobre fibromialgia.
13: Relator de propostas sobre faturamento dos microempreendedores individuais quer incluir reajuste automático anual no texto.
12: E aumento do faturamento dos MEIs deve ser debatido pelo plenário.
13: Boa noite. Aprovada a proposta que estabelece atividades para conscientizar a população sobre fibromialgia. A repórter Paula Bittar acompanhou a votação e explica mais sobre essa doença e o texto aprovado.
14: A Comissão de Constituição e Justiça da Câmara aprovou uma proposta que cria ações de conscientização sobre a fibromialgia. A fibromialgia é uma síndrome que se caracteriza por dores generalizadas, principalmente na musculatura. Também pode causar fadiga, distúrbios no sono, alterações de memória e atenção. Ansiedade, depressão e alterações intestinais podem ainda acometer os pacientes. Segundo a Sociedade Brasileira de Reumatologia, a doença é relativamente comum e afeta cerca de 2 a 3% da população brasileira. A incidência é maior em mulheres entre 30 e 50 anos. A proposta insere as ações na lei que criou o Dia Nacional de Conscientização e Enfrentamento da Fibromialgia, comemorado anualmente em 12 de maio. O texto aprovado estabelece que durante o mês de maio será realizada a campanha Maio Roxo de conscientização sobre a fibromialgia. A campanha incluirá, entre outros pontos, a publicação de informações em redes sociais e sites em linguagem simples e acessível sobre dor crônica, fibromialgia, direito a tratamento adequado, acesso à assistência farmacêutica e benefícios de práticas integrativas e complementares e o incentivo à educação continuada para profissionais de saúde, com foco no atendimento humanizado, no diagnóstico precoce e no tratamento adequado. Durante a discussão do texto na comissão, o deputado Pompeu de Matos, do PDT do Rio Grande do Sul, ressaltou o caráter silencioso da fibromialgia e a necessidade da tomada de ações.
15: Essas pessoas não estão sozinhas. A doença é silenciosa, mas nós estamos vendo, ouvindo, acolhendo, sentindo a manifestação dessas pessoas, elas não são isoladas no mundo. E quanto mais nós avançarmos no sentido de reconhecer, de apoiar, de fazer o enfrentamento, melhor será o tratamento, o amparo e a proteção a essas pessoas.
14: A proposta que cria ações de conscientização sobre a fibromialgia já pode seguir para análise do Senado, a menos que haja recurso para votação pelo plenário da Câmara. Da Rádio Câmara, de Brasília, Paula Bittar.
11: Segurança Pública.
14: Delegado Palumbo, do Podemos de São Paulo, solicita a aprovação de seu projeto para extinguir a progressão de regime a presos. Critica a lentidão na votação de outras propostas que buscam acabar com o auxílio reclusão e as saídas temporárias e cobra o endurecimento de leis penais.
13: Na opinião de delegado Palumbo, a segurança pública eficaz exige a união dos três poderes, o fim das audiências de custódia e o apoio às guardas municipais. Para ele, a falta de punições rigorosas penaliza diretamente o trabalhador que fica exposto à violência urbana diariamente.
14: Ranieri Paulino, do PL, lamenta a morte do engenheiro civil Rubens Fernando da Costa Filho, morto a tiros em Guarabira, na Paraíba. O deputado presta solidariedade aos familiares e amigos da vítima e defende a rápida apuração do caso pelas autoridades competentes.
13: No entendimento de Ranieri Paulino, o episódio reforça a necessidade de promover a cultura da paz e o enfrentamento de todas as formas de violência. Segundo o parlamentar, o caso mobiliza a população paraibana em torno do pedido por justiça.
11: Relações Exteriores.
14: Helder Salomão, do PT do Espírito Santo, critica declarações e iniciativas atribuídas a integrantes da família Bolsonaro nas relações com os Estados Unidos. Ele alega que medidas como a defesa de tarifas sobre produtos brasileiros e ataques ao PIX contrariam a soberania do país.
13: Helder Salomão sustenta que representantes públicos devem priorizar a defesa dos interesses do Brasil nas relações internacionais. Segundo o parlamentar, a atuação política deve estar voltada à proteção da economia nacional e ao fortalecimento das instituições brasileiras.
14: Chico Alencar, do PSOL do Rio de Janeiro, presta solidariedade à população da Venezuela afetada por um terremoto. O deputado defende a mobilização da comunidade internacional para apoiar os milhares de atingidos.
13: Chico Alencar também exalta a assistência do Brasil ao país vizinho e acrescenta que a cooperação internacional tem função importante na reconstrução das áreas afetadas. Segundo ele, a solidariedade deve orientar a resposta a qualquer crise humanitária.
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11: Transportes.
14: Nas palavras de Jorge Araújo, do PP da Bahia, as obras de mobilidade urbana e serviços públicos do governo estadual não têm atendido às expectativas da população. O deputado cita a implantação do VLT de Salvador e reclama da demora na conclusão do projeto.
13: Jorge Araújo também aponta problemas nas áreas da saúde e da infraestrutura rodoviária da Bahia. Segundo o parlamentar, é necessário ampliar os investimentos para melhorar o atendimento na rede pública de saúde e as condições das estradas que cortam o estado.
14: Ricardo Maia, do MDB, celebra a liberação de R$ 66 milhões para a construção do primeiro viaduto do sertão da Bahia, viabilizada pelo DENIT, e que vai ligar Heliópolis a Cícero Dantas. Segundo ele, a obra reforça o compromisso do Executivo Federal em melhorar a vida das pessoas.
13: Ricardo Maia também anuncia a entrega de um hospital de câncer em Alagoinhas e de vans de saúde para as cidades de Fátima, Ribeira do Pombal, Tucano e Jeremoabo. Os repasses têm origem nas emendas destinadas pelo parlamentar para socorrer pequenos municípios baianos.
14: Durante viagem ao norte e noroeste de Mato Grosso, Rodrigo Dazaele, do PL, relata que cidadãos apontaram dificuldades em vários setores. Entre elas, ele cita que a condição ruim das rodovias atrapalha a logística e impede o desenvolvimento regional.
13: Rodrigo Dazaele também cobra maior agilidade na liberação de licenças ambientais para obras de infraestrutura. Segundo o parlamentar, a burocracia atrapalha atividades produtivas e prejudica a população.
11: Economia.
14: Benedita da Silva, do PT do Rio de Janeiro, destaca o lançamento do programa Desenrola Adimplentes, do governo federal. A deputada informa que a iniciativa permite que trabalhadores com dívidas de até R$15 mil e histórico de pagamentos em dia tenham acesso à renegociação de crédito com juros reduzidos.
13: Benedita da Silva também ressalta o FIES Empreendedor, voltado a estudantes que quitaram regularmente o financiamento estudantil. Ela entende que a medida amplia o acesso ao crédito para a abertura de pequenos negócios e incentiva o empreendedorismo.
14: Messias Donato, do União do Espírito Santo, condena o anúncio de mais de R$520 milhões em publicidade e propaganda, afirmando que o investimento visa mascarar a falta de resultados do governo positivos nas áreas de segurança pública e saúde.
13: Em sua leitura, o Brasil passa por uma instabilidade tributária e sofre um desgaste crescente no cenário internacional. De acordo com Messias Donato, o setor produtivo, especialmente o agronegócio, também está desamparado, resultando em impactos negativos para a economia nacional.
14: Pastor Henrique Vieira, do PSOL do Rio de Janeiro, questiona o patrimônio do líder religioso Edir Macedo e a expansão de seu grupo empresarial. Para o deputado, é necessário acompanhar a apuração sobre possíveis irregularidades e garantir transparência na gestão desses recursos.
13: Segundo o pastor Henrique Vieira, o crescimento de conglomerados econômicos ligados a instituições religiosas exige fiscalização. Ele afirma que a defesa das investigações não representa um ataque à fé, mas uma forma de preservar a credibilidade das instituições religiosas.
14: Bom Gás, do PT do Rio Grande do Sul, defende a proibição das bets no Brasil, sob o argumento de que as apostas online podem levar ao vício e ao endividamento das famílias. O deputado lembra que a chamada ludopatia é reconhecida pela Organização Mundial da Saúde como um transtorno.
13: Bom Gás aponta que proposta apresentada pela bancada do PT proíbe a oferta, a promoção e a exploração de apostas de cota fixa no país. Ele explica que o texto também prevê o bloqueio de acessos, a remoção de aplicativos e a interrupção de fluxos financeiros ligados às bets.
14: Jorge Guetem, do Republicanos de Santa Catarina, defende a atualização dos limites de faturamento do MEI, das microempresas e das empresas de pequeno porte. Para ele, a defasagem da legislação tem levado empreendedores a perderem benefícios mesmo sem aumento real de renda.
17: O limite de faturamento do MEI permanece congelado em R$ 81 mil desde 2018. Nesse intervalo, a inflação corroeu significativamente o poder de compra do empreendedor brasileiro. Em termos reais, muitos faturam praticamente o mesmo que faturavam anos atrás, mas são tratados pela legislação como se tivessem enriquecido. Atualizar esse teto não significa criar privilégios. Significa apenas restabelecer o valor real originalmente previsto para essa categoria.
13: Jorge Guetem acredita que a proposta facilita a transição entre regimes tributários, amplia a possibilidade de contratação e reduz a informalidade. Ele também argumenta que a medida fortalece o empreendedorismo, estimula a geração de empregos e diminui a burocracia.
14: E o deputado Jorge Guetem também participou de um encontro no Ceará em que representantes do setor produtivo defenderam o reajuste automático anual do MEI. O repórter Murilo Souza acompanhou o evento que fez parte do programa Câmara pelo Brasil.
18: Representantes do setor produtivo cearense defenderam a criação de um mecanismo de reajuste automático para o teto de faturamento do microempreendedor individual, o MEI. A proposta foi apresentada durante seminário promovido em Fortaleza pela Comissão Especial da Câmara dos Deputados, que analisa o aumento do limite anual de faturamento da categoria. Hoje, o teto é de R$ 81 mil por ano e está congelado desde 2018. Para empresários e entidades, a falta de atualização pela inflação prejudica milhares de pequenos empregos e pode estimular a informalidade. O relator da proposta, deputado Jorge Guetem, do Republicanos de Santa Catarina, afirmou que vai incluir no parecer um mecanismo de correção anual do teto do MEI. Segundo ele, já existe entendimento com o governo para elevar o limite de faturamento de R$ 81 mil para R$ 130 mil por ano e permitir a contratação de mais um funcionário. Jorge Guetem também anunciou que o relatório vai prever uma medida para reduzir os impactos da eventual mudança nas regras da jornada de trabalho sobre micro e pequenas empresas. Pela proposta, empresas que precisarem contratar novos funcionários durante a transição terão isenção da contribuição previdenciária desses trabalhadores por 2 anos.
17: Nós queremos incluir no nosso relatório uma forma de mitigar o impacto que vai causar principalmente nos pequenos negócios, essa alteração da jornada e da escala. Então, nós queremos, no mínimo por 2 anos, que quando a empresa tiver que contratar mais funcionários por causa da mudança da escala da jornada, que ela tenha isenção da contribuição previdenciária.
18: As sugestões apresentadas no seminário de Fortaleza serão incorporadas ao relatório final do projeto, que ainda será votado pela comissão especial antes de seguir para a análise do plenário da Câmara. A reunião faz parte do programa Câmara pelo Brasil, que faz reuniões estaduais para discutir assuntos que estão na pauta do Parlamento. Da Rádio Câmara de Brasília, Murilo Souza.
13: O aumento no faturamento dos MEIs deve ser debatido pelo plenário da Câmara. Uma proposta do Executivo sobre o tema foi entregue pelo presidente Luiz Inácio Lula da Silva ao presidente da Câmara, Hugo Mota, ontem.
14: A entrega da proposta ocorreu durante encontro no Palácio do Planalto. Segundo Mota, o texto do governo amplia o limite do MEI para R$ 110 mil já no próximo ano e R$ 140 mil em 2028. O aumento pode ser debatido em comissão geral no plenário amanhã. A repórter Silvia Munhato tem as informações.
19: O presidente da Câmara, deputado Hugo Mota, do Republicanos da Paraíba, anunciou a pauta do plenário para esta semana, ainda sem alguns projetos que ele considera importantes, mas que dependem de acordo entre os líderes partidários.
20: Porque nós queremos votar o projeto que aumenta o valor de faturamento dos MEIs, dos microempreendedores individuais, nós queremos votar o projeto que regulamenta a inteligência artificial, nós queremos votar o projeto da misoginia e tantos outros temas que são muito importantes e de interesse das bancadas aqui da casa.
19: A correção dos limites de faturamento de pequenas empresas vem sendo negociada com o governo, mas deve entrar no debate de plenário em sessão solene, em homenagem ao Dia das Micro e Pequenas Empresas, marcada para quarta-feira. Já o projeto que punha misoginia ou ódio contra mulheres não tem consenso entre os líderes, como explicou o líder da oposição, deputado Cabo Gilberto Silva, do PL da Paraíba.
21: Primeiro que o texto aprovado no Senado Federal está péssimo em vários pontos. E posteriormente não foi atendida as solicitações da bancada feminina da oposição e nesse tema, obviamente eu como líder da oposição tenho que obedecer estritamente a elas e daí não teve acordo.
19: A deputada Talíria Petroni, do PSOL do Rio de Janeiro, vice-líder do PSOL, diz que a oposição quer penas mais específicas para o crime de misoginia, com garantias para a liberdade religiosa.
22: A Constituição já prevê liberdade religiosa, então, mas há um desejo da bancada da extrema-direita em especial de garantir, no meu entendimento, a liberdade para agredir mulheres. Porque nem no âmbito das igrejas, nem no espaço de culto, é possível agredir mulheres. Isso não é um tema de esquerda ou direita, é um tema que tem a ver com dignidade das mulheres brasileiras.
19: A pauta do plenário para esta terça-feira conta com um requerimento de urgência para o projeto que reduz a área de proteção ambiental da Baleia Franca, em Santa Catarina. Entre os projetos estão o que institui o Programa Nacional de Assistência Integral às Pessoas com Epilepsia e o que autoriza a instalação em todo o território nacional de câmeras de reconhecimento facial nas estações ferroviárias e rodoviárias. Outro projeto amplia o controle sanitário e as punições para fraudes e publicidade enganosa em torno dos suplementos alimentares. Também pode ser votado o projeto que trata do tempo máximo de espera para atendimento de crianças e adolescentes no sistema de saúde. O plenário ainda pode votar uma proposta de emenda à Constituição que permite que a entidade de representação de municípios de âmbito nacional possa propor ação direta de inconstitucionalidade e ação declaratória de constitucionalidade. Da Rádio Câmara de Brasília, Silvia Munhato.
13: As informações sobre o resultado das votações de hoje estarão na edição de amanhã.
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3: Ottone de Paula, do PSD do Rio de Janeiro, presta solidariedade à ex-primeira-dama Michele Bolsonaro e à senadora Damaris Alves diante de críticas e ataques públicos. O deputado condena as declarações dirigidas às duas lideranças políticas e pede mais respeito no debate público.
13: Ottone de Paula avalia que divergências envolvendo integrantes do campo conservador podem enfraquecer a atuação da oposição ao longo do ano. De acordo com o parlamentar, é necessário preservar a unidade política e evitar conflitos que prejudiquem o debate democrático.
3: Charles Fernandes, do PSD da Bahia, registra a comemoração dos 40 anos do Rotary Club de Guanambi e a posse da nova diretoria da entidade. Ele destaca a trajetória da instituição e a sua atuação contínua em ações voltadas ao desenvolvimento da comunidade.
13: Charles Fernandes relata que, ao longo de 4 décadas, o Rotary promoveu iniciativas nas áreas de saúde, educação e assistência social. O deputado também menciona o passeio ciclístico que a organização promove para arrecadar recursos destinados a projetos beneficentes.
4: Cultura.
3: Aloísio Mendes, do Republicanos, parabenizou São Pedro dos Crentes pela realização da 15ª Cavalgada, ocorrida entre os dias 27 e 28 de junho. Na avaliação do parlamentar, o evento contou com o maior público já registrado e se consolidou como a maior festa do sul do Maranhão.
13: Aloísio Mendes agradeceu a recepção que recebeu na cidade, elogiou a gestão municipal pela organização da festa, cumprimentou as lideranças regionais presentes e reforçou que vai continuar apoiando o município para manter o alto padrão das festividades e o desenvolvimento local.
3: Termina agora o jornal Câmara dos Deputados, produzido pela Rádio Câmara, com trabalhos técnicos de Everson Urani e apresentação de José Carlos Andrade e Paula Bittar. Boa noite.
13: Uma ótima noite para você. A Voz do Brasil volta amanhã.
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2: De voltar, uma ótima noite pra você curtindo por todo o Espírito Santo. Essa é a número 1. Eu tô aqui contigo, Alex Bono, ao vivo, 10:06 agora.
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0: Márcia, tem que segurar o coração. Ferrugem aqui na Litoral, 10h40. Tá na hora do Você no Comando. Depois do intervalo, hoje tá caprichado, hein?
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0: pra todo Espírito Santo, é pra Rede Litoral, rapaz.
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3: E aí, já gravou o seu pedido?
0: Bora que vocês estão caprichando demais hoje pra conta.
4: Alex,
0: fala, David!
4: De qualquer forma, então não der pra tocar essa que eu pedi, pode ser aquela de Sid Lauper. Pode ser aquela que você achar melhor aí, meu irmão.
0: Peguei que chama the time.
4: Valeu!
0: Demais, cara. Tive o prazer de ver esse de lá do Rock in Rio. Foi legal. A música que você pediu, eu usei como instrumental no bloco passado. Foi legal.

0: na Litoral, a noitezinha tá gostosa, hein? Time After Time, o som de Cyndi Lauper. Vou manter nesse nível, Vanusa, uma versão diferenciada do seu som.
1: Boa noite, Bono, teu maravilhoso.
0: Você!
1: Já que eu tô no comando, quero ouvir Suede House Mafia, Don't You Are Shout. E na Litoral, eu tô muito mais legal, Vanusa.
0: Pra ir nessa vibe aqui mais tranquila, eu me amarro nessa versão. Espero que você goste também.

0: Delícia, né? Que delícia, Don't Your Child. Tem uma letra linda, né? É isso. Papai do céu tem planos, céus tem planos pra você, então não se preocupe. Vai vivendo, vai tranquilo, feliz, fazendo bem pro próximo, tá tudo certo. Essa música aqui é de arrepiar, tá? De arrepiar. De levantar dedinho pro céu e tá tudo certo. Muito bem, mandou muito bem, Vanusa. É legal quando tem música que inspira, né, cara? Essas daí inspiram pra caramba. Bem, aqui na Litoral, a galera que vai participando, não dá tempo de atender todo mundo, uma tristeza. Flávia, meu amor.
1: Já que eu estou no comando, chega de sofrer, chega de chorar.
0: Olha lá ela.
1: Fique novo.
0: Boa, boa. Valeu, Flávia.
2: Vai, Adriana. Boninho, cadê meu áudio, minha música, Boninho? Deus abençoe a sua noite, seu trabalho, sua vida, sua saúde, sua família.
0: Amém. Toca
2: meu áudio aí, minha música.
0: Tá aí pra você, meu amor.
2: No comando.
0: Tá lá.
2: Patrick Snow, Betânia. Quando a tiver espera, eu vou te instalar de você.
0: Beijo, meu amor. Só o final do ano.
3: Fala, Alex Bono. Fala, Ju. Galera da Litoral. Juliano Miranda de Fradinho aqui mais uma vez. Já que eu tô no comando, vou botar mais uma pedrada aí. Skid Row, I Remember You.
0: Demais, hein?
3: Valeu.
0: Pô, conheço a música do caramba. Demais, Ju. Vamos deixar pra amanhã. Fala, Rosimara!
4: Boa noite, Alex.
0: Boa noite, Solidona.
4: Um excelente descanso pra você.
0: Obrigado, meu bonito. Amor.
4: Um beijo.
0: Um beijo.
4: Rosimara Ramos de Nova Almeida.
0: Ah, hoje você não arriscou a música, não. Eu tava curioso pra saber qual seria. Rosimara, beijo pra você, pra todo mundo que tava curtindo até agora. Obrigado pela sintonia, por sempre estar curtindo a Litoral até altas horas da noite. É, de manhã, quando eu tô de manhã, eu falo do galinho, né, galinho? Aqui seria uma corujinha. Corujinha faz som, cara. Eu acho que o melhor som que eu contei aqui, não pra essa hora, porque terça-feira, 10h53 da noite, é pra descansar, mas é esse barulhinho. Esse barulho eu acho que é bom pra chegar em casa e dar uma relaxada, né? Não sei, não sei. Vá lá nas redes sociais, me segue no @AlexBono. Tem um monte de vídeo legal, essa semana tem um monte de vídeo de bastidor. De rádio, televisão, amanhã sobre rádio AM. Hoje foram sobre as luzes amarelas que tinham antigamente nas ruas. E a gente nem percebeu que tá tudo branco agora, né? Tá uma loucura. Ainda uma nostalgia legal. Vai lá, @AlexBono. Tô indo nessa, obrigado pela companhia até aqui. A gente se fala amanhã, se Deus quiser, às 6 horas, junto com o Holliber, o Anderson, pra mais uma edição. Então, dos 45 minutos, não sei se amanhã começa a edição premiada, mas tá vindo aí. E prêmio é bom. Prêmio é bom, mas não vou falar, não. Espera. Espera que vai valer muito a pena. Mais alguma coisa? Ah, tá. Amanhã, então, não tem Cleidinha, né? Aí, galinho, ó. Amanhã solzinho, então, pra você, tá? Solzinho a partir de 5 horas da manhã e segue a programação da Litoral. Ai, que tristeza, nesse dia que a gente se despediu da nossa Cleidinha. Eita, nós, mas vamos seguir ela também lá, @CleideCostaLongo, que vale muito bem, pessoa maravilhosa. E é isso, finalizando esse dia, amanhã, começando tudo de novo, e tudo novo. Tchau.

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0: Bom dia, 5 e 4, solzinha aqui com você até as 10 horas da manhã, trazendo muita alegria, sua participação que é mais importante, você que é ouvinte número 1 aqui da Rádio Litoral, por isso que é esse sucesso, primeiro lugar geral no Ibope, bora acordar? Ó, e que a fé seja maior do que qualquer medo nessa quarta-feira, e que este dia traga oportunidade, paz e vitória, que é o que a gente precisa. Então, tamo juntos, não me deixe sozinha, você do Espírito Santo, Brasil e o mundo, vamos juntos nessa quarta-feira, que vai ser a melhor quarta-feira de nossas vidas. Bom dia, vem comigo.

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0: Na Litoral, eu tô legal. Muito bom dia pra você. Ó, 5:12, hein? O relógio despertou. Então levanta dessa cama, vai tomar aquele banhozinho gostoso, aquele café da manhã e partiu, hein? Pro trabalho, pra consulta. É, beijo aí pra você e um bom dia pra todos os motoristas, né, da saúde, que faz esse trabalho tão bonito, né, de trazer os pacientes aqui pra Grande Vitória ou pra qualquer cantinho do nosso Espírito Santo pra cuidar da saúde dos pacientes. E você que é paciente, vai dar tudo certo, Deus te abençoe, melhoras pra você, muita saúde. É o que eu desejo pra você, tá bom? Solzinho com você até as 10 horas da manhã. Vamos juntos, hein? E quem tá aqui comigo, eu já tenho um galerão. Obrigada, hein, gente? O Luiz Amendoim. Bom dia, Luiz.
1: Bom dia, com muita paz, amor, alegria. Uma quarta-feira abençoada pra todos meus amigos ligados no Litoral. Tô na Litoral, tô legal. Um mês só de bênçãos pra todos nós ligados na Litoral. Abraço, meu Beto Pentente, vai falar por meu amigo Leomarinha, amiga Rebeca, meu amigo Alessio, amigo Pezão Itapino, só da Litoral, de 0 a 100 pra não esquecer de ninguém. Um abraço.
0: É isso.
1: Ah, pra todos os cadeiros cativas já ligados, de norte a sul do Espírito Santo, só da Litoral, tô na Litoral, eu tô legal.
0: Valeu, Luiz, um beijo pra você. Soninha, bom dia.
2: Olá, Sol, bom dia.
0: Como é que voz é essa, mulher?
2: Nossa, menina, tô bem resfriada. Ah. E testemunho muito ar refrigerado. Pobre não tem costume com ar refrigerado, não. Aos ouvintes, aos cadeiras cativas, bom dia. José Carmen, Ana Mara, Claudineia, Rob, Leomar, bom dia. Pessoal, bom trabalho, bem-vinda à madrugada.
0: Obrigada.
2: Estamos juntos. Beijo, Sônia, André Carlone. Hoje eu tô bem derrubada, ainda tô na cama.
0: Ô, Soninha, melhoras aí pra você, tá? Bebe muita água, é mesmo, descansa. Vitamina C, toma um suquinho de laranja, alguma fruta que tem vitamina C pra você dar uma melhoradinha, tá bom? Descansa pra você tá melhor. Ademir, bom dia!
3: Ei, bom dia, Sol. Eu passo desejando uma feliz quarta-feira pra você e pra todos os ouvintes do Litoral. Quero que você comande essa Litoral.
0: Nós vamos!
3: Porque você é aquela pessoa maravilhosa também. Entendeu? E que Deus vai dar tudo certo com você também, que Amém. Sempre deu. E que você seja muito feliz aí nessa Litoral, porque na Litoral eu tô sempre legal.
0: Ô, Ademir, obrigada pelas palavras, mas eu não comando sozinha não, tá? A pessoa mais importante da rádio aqui é você, são os nossos ouvintes, e vocês vão estar junto comigo aqui nessa madrugada, tá bom? Obrigada pelas palavras aí, e nós comandamos juntos, né? Ei, Dudamel, bom dia!
4: Bom dia, Salzinha. Quem fala aqui é Dudamel, do Grêmio de Cachimirim. Bom dia pro Toninho, Zerinho Pula Pula, Plached, um bom dia pro GR Bar, um bom dia pro Matheus e Marataízes. Bom dia, bom dia. Toca pra mim aí uma música do Amaro Batista, Folha Seca. Bom dia, Dudamel Cachimirim.

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2: É, minha gente, ó, 1º de julho de 2026, muitas oportunidades para você aqui, tá? Cine de Cachoeiro de Itapemirim abriu mais de 100 vagas. Ajudante de obras, vendedor de comércio atacadista, vigia, auxiliar de logística e muito mais. Você que ficou interessado deve procurar a unidade. Ela funciona de 8 da manhã até 5 horas da tarde e fica ali na Costa Pereira 90, tá bom? Cine de São Mateus abriu mais de 100 vagas. Ajudante de caminhão, ceramista, ajudante florestal, embalador. Se você ficou interessado, vai até a unidade. Ela funciona de 8 da manhã até 5 horas da tarde e fica ali na Avenida José Tosi, no bairro Boa Vista. Boa sorte pra você!

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0: Na litoral, eu tô legal. Muito bom dia, 5:30. E como é que estão as coisas por aí, hein? Me conta tudo. Espírito Santo, Brasil e o mundo. Como amanheceu? Tá chovendo, tá nublado ainda. Tá escurinho, né, aqui na Grande Vitória. 5:30. A gente acho que nem entrou no inverno ainda, acho que não. Então aqui tá escurinho, tá um ventinho gostoso, tá um clima muito bacana. E você aqui junto comigo, 999-86-1050, mandando seu recadinho, mandando seu bom dia, fazendo aquela declaração de amor pra quem você quiser, falando que tá trabalhando, né, Vanja? Bom dia, gatona.
1: Bom dia, bom dia. É você que tá aí hoje sozinha. Eu? Bom trabalho, meu amor. Uma ótima quarta-feira. Bom dia para todo grupo Variativo e para todos os vinte da cena. Sozinho você, ninguém.
0: Isso.
1: Eu acho que é você. Beijo, sol, para a Thaís.
0: Beijo, gatona. Outra gatona aqui, ó. Lena Mara de Bicanga. Bom dia.
2: Bom dia, bom dia, meu raio de sol. Um bom dia aí pro Grupo Cadeira Cativa, todos que estão ligadinho, pra Soninha, pro Zé Carlos da Inglaterra, pra Claudineia e pra você, minha lindinha, que tenhamos uma linda, abençoada quarta-feira.
0: Vamos
2: bem-vinda
0: ter.
2: Nas nossas madrugadas, viu? Sucesso aí pra você.
0: Obrigada.
2: E quentinha, tô com muita saudade já, viu? Da vozinha dela. Beijo, meu amor.
0: Um beijo, gatona. Pra Chedes, bom dia.
3: Bom dia, Sol. Seja muito bem-vinda ao seu novo horário. Aqui é a Praxedes, passando para deixar meu bom dia para todos que estão ligadinhos no litoral, principalmente para o meu amor Antônio, para Duda Mel, para o Grupo Cadeira Cativa, de A a Z, para não esquecer de ninguém. E tamo junto, hein? Partiu o trabalho, levando você de carona para Alegre, hein?
0: Nossa, que delícia! Conheço Alegre, adoro lá. Wellington!
4: Aô, Salzinha, bom dia!
0: Bom dia!
4: Bom dia a todos ouvindo do litoral, bom dia, Cleidinha, né? Faz tudo nós, mas certeza já tá ouvindo dói.
0: Com certeza.
4: Deus abençoe mais um dia de trabalho, um dia de vida, tem um dia de estar pra tudo nós. Tá aí, só você que deu, então bom dia, bom dia de trabalho.
0: Bom dia pra
4: você. E a você do norte, tchau, obrigado.
0: Amém, um beijo, bom dia.

0: gostoso para o Marcos Nascimento em Campo Grande, Márcia Mendes, Brumat em Colatina, Luiz Fernando no Centro de Vitória, Rafael Tencarapebus. Bem apertado para o Cláudio José, tá em Nova Carapina 2, o Wellington Reis, José Luciano em Santos Dumont Vila Velha, Marcos Gargamel de Jardim Cambori, Marinete de Taboazeiro.
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0: Ó, se liga, hein? Se liga na previsão do tempo. A quarta-feira será marcada pela uma chegada de uma frente fria do Espírito Santo. As temperaturas caem em todas as regiões do estado e três cidades estão em alerta para frio intenso, hein? Então se liga porque são essas cidades. Domingos Martins, Venda Nova do Imigrante e Santa Teresa, onde os termômetros podem registrar as menores temperaturas da semana. Além do frio, há previsão de chuva rápida durante a manhã na Grande Vitória e na região Nordeste. Nas demais regiões, o sol aparece entre nuvens ao longo do dia.
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0: A Taça EDP das Comunidades chega à rodada decisiva da fase de grupos, neste fim de semana, tá? Depois de uma sequência de partidas bastante disputadas, as equipes entram em campo brigando pelas últimas vagas nas fases eliminatórias da competição. Os confrontos acontecem em comunidades da Grande Vitória e prometem definir os classificados para a próxima etapa do torneio, que reúne centenas de atletas e movimenta milhares de torcedores.
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0: Ó, quem deseja trabalhar no IBGE precisa correr, hein? Termina nessa quarta-feira, hoje, dia 1º de julho, o prazo de inscrição para o processo seletivo com vagas temporárias em todo o país. Há oportunidades para diferentes funções com salários que chegam a R$4.000, além dos benefícios. As inscrições, elas devem ser feitas no site da banca organizadora, no IBFC, ou pelo endereço, anota aí, www.ibfc.org.br.
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0: Na Litoral, eu tô legal, 5h50, boa quarta-feira pra você, meio de semana. Ai, Copa do Mundo rolando. E aí, vocês gostam de Copa do Mundo? Me fala. Nossa, eu gosto muito. Eu tô torcendo pra aquelas seleções mais fortes e saindo da Copa pra poder ter mais chance pro Brasil ganhar, né? Aí me conta aí depois se você gosta de Copa do Mundo, se tá acompanhando tudo, tá confiante que o Brasil vai ser campeão. Me conta tudo, hein? 999-86-1050. Você é do Espírito Santo, Brasil e o mundo. Falar em mundo, mandar um beijo, um bom dia especial pro Zé Carlos da Inglaterra. Tamo juntos, hein? Pro Sérgio, sua esposa em Portugal. Ó, e o Derickson tá aqui, ó. Bom dia.
1: Bom dia, bom dia, bom dia, Litoral. Aqui é o Palude, diretamente de Curuçu. E, é claro, já curtindo a melhor, hein? Bom dia, Litoral.
0: Bom dia, Palude. Seja bem-vindo, tá? Alessio de Colatina,
2: bom dia. Bom dia, Sol. Bom dia, Litoral. Seja bem-vindo, Sol.
0: Obrigada.
2: Aqui é o Alessio de Colatina. Tô passando desejando essa quarta produtiva abençoada aí para Luiz Amendoim, Rebeca Andrade, a Vera do Pula-Pula e a todos, cadeira cativa do modo geral. Eu não falo a todos porque são muitos. Seja bem-vinda, Sol. Um abraço, fique com Deus. Tudo de bom, vai dar tudo certinho.
0: Amém.
2: Em nome de Jesus.
0: Já
2: abraço,
0: deu certo.
2: Sol.
0: Beijo, Antônio.
3: Bom dia, Sol. Diretamente do Cachoeiro de Itapirim, Gato Preto, desejando um feliz quarta-feira pra você. Mandando a lupa pra Xeri, amor da minha vida. Verinha do Pula Pula, Chibinha, Gil, Marcos Bob, Nando Júnior, Marci Pintor, Arildo Figondolinha, Duda Mel, Zé Paulo Obina, para Leomar Pacote, para Gigante, para Daniel, para Serginho Porto de Mola, Aliança, para Peixinho lá em Cantagalo, para a Turma de Una, Municeiro, Cachoeira Alta, São Vicente, Bruta, Tijuca, Lambari, Urupi, Marapé, um mudinho pro Grupo Cadeira Cativa, um mudinho pro pessoal da saúde e para minha família na Grande Vitória e na Litoral. Eu tô muito legal nessa quarta-feira abençoada.
4: Bom dia, Sol. Bom dia. Aqui é o Luan de Carecica Sede. Quero mandar um abraço para todos os motoristas aí. Bora começar mais um plantão. Que Deus abençoe nosso dia, hein, pai? Quem vai, vão, hein?
0: Quem vai, vão, porque senão vai ficar para trás, hein? Pelo amor de Deus. Quem acorda cedo, bebe água limpa. Matheus Trevisani, bom dia.
5: Bom dia, amiga Sol. Matheus Trevisani, esse aqui é na chuvinha aqui, amiga, né? Chuva fina. Demais esse clima, né? Friozinho. E você todo aí, né? Litoral, viu? Daqui a pouco vocês amanhã estão trabalho. Boa quarta-feira, nossa.

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0: Na Litoral, eu tô legal. Muito bom dia pra você que sintoniza Litoral FM, a melhor do estado, número um em audiência geral. Muito bom dia, seja bem-vindo ao Espírito Santo, você que tá chegando. Na Espírito Santo tem belezas maravilhosas. Tem montanhas, praias, rios, cachoeiras, você vai adorar. Então vamos comigo, hein? Solzinho com você até as 10 horas da manhã. E sua participação no 999-86-1050. Tem um galerão aqui, bora falar aqui com Deusimar. Bom dia.
1: Bom dia, bom dia, bom dia, Sol. Aqui Deusimar, aqui de Cachoeiro do Itapemirim. Sol, mandou um abraço especial aí para a Ivonete da Inamarmore, juntamente com Márcio, juntamente com Borrachinha, que está aqui na van com nós.
0: Beijo, Borrachinha. Mandar
1: também um abraço aí para Chicão, para todo funcionário da Inamarmore e todos os ouvintes da Rádio Litoral. Eu tô legal, Sol. Seja bem-vindo, um forte abraço, tamo junto.
0: Tamo junto, um beijo. Bora para Inglaterra agora. Zé Carlos.
2: Bom dia, Sol. Bom dia, Soninha. Cleide, Helena Mara, Toninho. A Cleide também que deve estar escutando.
0: Ah, tá escutando.
2: E eu tô passando aqui só para te desejar um bom trabalho. E desejar tudo de bom para você. Umas bênçãos de Deus.
0: Amém.
2: Pra que dê tudo certo. Tá? Já deu certo. Mas, e que você continue a jornada da sua vida, tá bom? Um abraço e tudo de bom aí, minha amiga. Fique com Deus.
0: Tudo de bom. Obrigada pelo carinho, Zé Carlos. Um beijo pra você. Beijo também pro Alex.
3: Bom dia, Litoral. Feliz quarto pra nós. Bom dia, Sol. Seja bem-vindo aí na Litoral, na nossa madrugada pra alegrar.
0: Amém.
3: No lugar da nossa amiga Credinha. E que Deus ilumine seu espaço aí nessa nova caminhada. Que venha nos alegrar nessa madrugada. Que fala aqui é Alexandre Vila Maria. E uma grande quarta-feira para nós. Que Deus abençoe, Cadeira Cativa, todo mundo aí da Rádio Vitória FM, que é a melhor do estado do Espírito Santo.
0: Sabe,
3: valeu,
0: tudo,
3: tamo junto.
0: Valeu, tamo junto. Um beijo também para ela, lá de Graça Aranha. Marlene, bom dia.
4: Bom dia, Sol. Aqui é Marlene dos Anjos, Turbo de Saranha. Bom dia a todos da Cadeira Cativa, todos que levantam as madrugadas para o trabalho. Que Deus abençoe a cada um, início de mês que está começando. Que Deus nos proteja a cada um nos seus trabalhos. E só, eu quero uma música com Alemão do Forró. Fica amor.

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1: Ó, mandar um bom dia aqui pro André Luiz, do bairro Planalto. E ele vem trazendo uma notícia do trânsito. Ele falou, Sol, aqui em Cobilândia, né? Quem vai fazer o retorno para ir para Lindenberg, que vai passar pelas embaixo da segunda ponte, tem um caminhão tombado ali na curva. Então, ó, gente, muita atenção. Obrigada, André Luiz, pela informação. Você que vai fazer aquele contorno ali embaixo da segunda ponte para poder pegar Lindenberg, tem um caminhão quebrado. Então, muita atenção para não ocasionar outro acidente, tá? Obrigada, André Luiz. E se você tem alguma outra notícia do trânsito, conta tudo pra gente. 999-86-1050.
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0: Litoral, eu tô legal. Muito bom dia, boa quarta-feira, 6h52. Mandar um bom dia aqui, ó, pra quem tá comigo. Ei, bom dia.
1: Ei, bom dia, Solzinha. Eu tô aqui na Litoral, tô legal. Eu tô participando algumas vezes do programa aí, tô achando maravilhoso.
0: Ai, que bacana.
1: Gente, eu não acredito que eu tinha aposentado meu rádio e comecei a ouvir de novo.
0: Ai,
1: e tá maravilhoso, gente, rádio é muito bom, é seu amigo de todos os dias.
0: Isso,
1: eu ouço, agora eu tô ouvindo de segunda a segunda. E eu tô sempre com vocês aí. Manda sempre um beijo pra gente aqui de Cachoeiro. Um abraço. Meu nome é Edneia.
0: Ei, Edneia. Fico muito feliz que você tenha recuperado seu radinho, que tá ouvindo a Litoral agora, tá, Catona? Poxa, obrigada mesmo. Ó, Zéria.
2: Ei, Sol. Bom dia. Seja bem-vinda à madrugada. Sabe,
0: obrigada.
2: Que eu estarei sempre te ouvindo, sempre ligadinha, sempre te acompanhando, tá?
0: Ah, obrigada.
2: Beijo, só um bom mês pra você e bom trabalho. Osera de Flechal.
0: Beijo, gatona. Outra gatona aqui.
3: Bom dia, Solzinha. Giovanni do Alecrim, tudo bom?
0: Tudo.
3: Eita, deu play agora no novo horário.
0: É.
3: Play deixou essa incumbência de cuidar de você também. Estamos aqui, você não está sozinha, mas também fica fácil, né? Com a locutora igual você.
0: Ah, obrigada.
3: Vambora, meu amor. Pra frente que você olha. Ótima quarta-feira a todos. Fiquem com Deus. Dê bom água, se cuida.
0: Um beijo. Beijo pra você. Obrigada, tá? Um beijo também pro Wesley.
4: Bom dia, sozinha. Tudo bom, minha amiga? Só na Litoral, porque tô lá de fora aqui, minha amiga, né? Tá uma chuvinha boa, fraquinha, aquela chamada Malha Bobo. Ô, Sol, que luta, hein? Assumir o lugar de Cleide, hein? Nessa chuva, nesse frio. Fala sério, fala que arrependimento. Meu Deus, acorda 4 horas da manhã. Isso não tá no script. Mas fazer o que, né, minha amiga? Ossos do ofício. Pois é, minha amiga. Vambora, vamos que vamos, porque tem gente não. É trabalhar. Fazer o quê? Os boletos não esperam, não. Um abraço, amiga.
0: Tem um monte.
4: Na Litoral, nós estamos legal. Um abraço.
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2: Na Litoral eu tô legal, Thelminha Rocha chegando pra uma quarta-feira chuvosa, né? Gostosinho! Mas tá quentinho, não tá friozinho não, gente. Mas tá um quentinho gostosinho. Já começou sendo abençoado por Deus com essa chuvinha bem fininha logo cedo, né? Muito obrigada, meu Deus. E que Papai do Céu esteja na nossa vida, nos abençoando imensamente, protegendo aí a Mãe Natureza, os nossos animais, protegendo a todos nós. Muito obrigada desde já pela sua participação. Você que tá aí rasgando a taiobinha comigo a partir de agora. Ai, que delícia! Ah, não me deixa sozinha não, hein? Porque eu desço de ripa daqui, eu pego vocês, vocês vão ver, tá? Não me deixa sozinha não! 7 horas, bora lá começar mais um programaço. 45 minutinhos de músicas aqui na Litoral.
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0: Litoral, eu tô legal, tá aí Ferrugem. Sorrisinho maroto em 7 horas 8 minutos. Ai, bom dia, bom dia, bom dia. Ai, vamos para Portugal. Que é isso, hein, Diego? Naline, você tá demais, hein, mulher? É, gente, que tem gente que tá na praia, tá lá de biquininho, tá lá com as minhas meninas. Beatriz, você tá uma moça linda, tá, Bia? Beijo especial pra você. Micaele tá lá no... Olha só, gente, andando de caiaque, tô falando. Dieguito tá lá na cervecheia. É, gente, quem pode, pode, quem não pode, se sacode. Ah, tão desde cedo, já tão lá na praia, desde ontem, né? Mandaram a Naline mandou pra mim um áudio falando que estão de férias, tem que aproveitar mesmo, com certeza, né? Estão lá curtindo aquela praia maravilhosa.
1: Thelminha, você acha que nós de férias, aqui em Portugal, num solão desse, gente, nós achamos uma escol pra tomar? Você acha que nós não vamos tomar, Thelminha? Pra relembrar o sabor do Brasil e ouvir na Litoral ainda, Thelminha? Ah, nós não é fraco não, Thelminha.
0: Não é fraco não. Ô, Diego, fala pra mim o valor dessa cerveja aí. Vamos sentir a pressão aqui, né? Tô fazendo a comparação, não. Mas mais ou menos, fala pra gente quanto que foi o valor dessa latinha de 300... Acho que é 355ml, se eu não me engano, aquela latinha menor, né, dessa cerveja aí. Fala pra mim aí, Diegão, quanto custou essa cervejaia? Ai, aproveitem aí, tá? Família maravilhosa que eu amo. Um beijo especial pra vocês. Rosângela Bernadone já chegou chegando, hein, Rô?
2: Bom dia, Thelminha. Tudo bem com você? Sou eu, Rosângela Bernadone do Mar, São Miguel. Thelminha, que tambinho bom, né? Deu uma chuvinha, né? Menina, que delícia.
0: É
2: bom pra ficar na cama, né? Mas bora trabalhar. Já tô aqui no serviço, menina, desde 6h20. Thelminha, me bora de alô, né? Bora de bom dia pra você, pra sua família, pro meu esposo Paulo, pra todos a família Bernardoni, pro Ney Oliver, Diego Lira, Luiz Carlos o Negão, pra Marina do Colúmbia, pra Marcinha Brite, de Resistência, pra Rose, mãe do Diego Lira, de Colatina Velha, pra todos os ouvintes, os amigos, e beijos, Thelminha. Tenha uma ótima quarta-feira.
0: Na Litoral, tô legal, 7 horas, 10 minutinhos. E aí, Diego, fala pra mim. Aí ele vai falar o valor. Cadê o Diego? Fala, Diego.
1: Pra relembrar e sentir o sabor do Brasil, ouvindo a Litoral.
0: Peraí,
1: Thelminha, 2 euros. 2 e 5, 10. 10 reais, uma latinha.
0: Ai, gente, 10 reais uma latinha na praia, tá? Mas tá bem parecido com o valor aqui também. Às vezes aqui é mais caro ainda, dependendo do lugar onde você vai. Ah, e eles estão numa praia linda, gente, lá em Portugal. Aquela areia bem fininha, branquinha, com aquele mar maravilhoso. Ah, compensa, não compensa? E daí estão ganhando em euro também, né? Aí a gente não pode fazer comparação com esse valor nosso, ou melhor, desvalorizado do nosso real, né? Mas, dependendo das situações, onde é que você for, aqui na praia, não precisa ir muito longe, não. Aqui no nosso Espírito Santo, até numa lagoa, passa desse valor dessa latinha, tá? Aproveitem aí, tá bom, Diegão? Um beijo especial pra você, meu amor. Beto Jamaica também já tá por aqui. Guedes, um abraço especial pra você. É motorista de aplicativo. Ah, e Ciderley também já chegou por aqui. Deixa eu mandar um alôzão pra uma turminha maravilhosa. Dani, Daniele Cristina Andrade já chegou por aqui. É uma turma que eu respeito mais da conta. A Dani, Verônica, a Jane, é a galerinha da creche, irmã Sheila. Meninas, dá um abração, elas estão na cozinha, preparando aquela comidinha gostosa. Qualquer dia desse eu baixo nessa cozinha que eu quero comer também, hein? E dá um abração nessas crianças, em todos os funcionários, todos vocês aí da creche Irmã Sheila, que é um carinho imenso que eu tenho, né? Porque eu fiz muitos eventos lá e isso me remete uma saudade, uma nostalgia boa demais da conta. Qualquer dia desse eu passo aí pra fazer uma visita pra vocês, tá bom? Dani, Verônica e Jane e a todos vocês aí da creche Irmã Sheila, muito obrigada pelo carinho. Lucineia Martins, aquele abraço, meu querido Paulo Sérgio também já chegou por aqui. Tiago Freitas Silva, aquele abração especial. Toda a galerinha da construtora aqui, Thelminha, valeu, valeu. Edmar Rodrigues Gonçalves já chegou. O Antônio José de Souza já tá por aqui também. 7 horas, 13 minutinhos.
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0: adora a Motor Legal. Tá aí, ó. 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Rosemary, aquele abraço para você. Vera Lúcia Marim já chegou por aqui. Eric Eusébio dos Santos, bom dia também, meu amor. Josineia Menezes, Eusiane Arminda, Neuza Gomes também, bom dia, bom dia. Deixa eu mandar uma alusão pro Gilmazão de Souza, tá lá na Serra, né, Gilmar? Bom dia pra você, meu querido!
1: Bom dia, até a minha rocha, vamos que vamos, quarto, minha amiga! Um bom dia pra você e pra toda a sua equipe da Rádio Litoral Noroeste.
0: Obrigada, meu querido Gilmar, gente! E a gente vai pegar quem? Ei! Se eu não me engano, deu Noruega ontem, né? Vai dar Brasil e Noruega? Ai! Durou pouco a alegria de Carlo Ancelotti por conseguir repetir uma escalação no comando da seleção. Na primeira vez que alcançou o feito, perdeu Lucas Paquetá com uma lesão na coxa. Aos 45 minutos da vitória diante do Japão, e terá que quebrar a cabeça para definir o time que enfrentará a Noruega domingo em Nova Jersey pelas oitavas de final da Copa do Mundo. Danilo Santos é o substituto imediato, mas há alternativas que serão analisadas aí a partir do treinamento desta quinta-feira, tá bom? Então é isso. Vamos jogar contra a Noruega próximo domingo às 5 horas da tarde. Gente, tem um menino lá que é um branco alto, né? E olha que o bichinho joga demais da conta. Aquele cara da Noruega, que a gente tem que segurar aquele bichinho. Aquele menino é alto. E vocês sabem que a gente dele... que fica ali do lado, ela é brasileira. Então ela sabe quais os tico-tico no fubá que nós temos aqui. Então a gente tem que segurar aquele menino, tá? Que menino da Noruega lá é aquele que faz o ha-ha-ha-ha-ha-ha-ha. Ele faz um monte de gol lá na Noruega. A gente precisa segurar aquele menino.
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0: Na Litoral eu tô legal, gente. 7 horas 35 minutinhos, meu querido Coyote. Um abração especial pra você, Luciano Alves, aquele abraço. Maicon, um abraço especial. Ah, o Maicon tava falando com relação ao preço lá da cerveja de Portugal. Claro que a gente não tem que comparar nada, de jeito nenhum. Aqui no Brasil é sempre mais complicado, Maicon. Ai, lá das Europa é mais fácil, é mais fácil.
1: Não, Thelminha, tá errado isso aí.
0: O quê?
1: A cerveja é 2 euros.
0: 2 euros.
1: Quando eles ganham em euro, é, sim, é 2 reais.
0: Claro.
1: Pra
0: claro.
1: Gente aqui que ganha em real,
0: não, mas tá
1: 10
0: complicado,
1: reais,
0: tá 10 reais?
1: Tá muito caro, tá 5 vezes mais caro aqui no Brasil do que lá.
0: Sempre.
1: Lá tá valendo muito a pena, hein?
0: Ô, Maico, sempre aqui no Brasil é mais caro, meu querido. Sempre é mais complicado no Brasil. Você tá doido? 7,36.
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0: aí, Pedro Paulo e Alex, Caltrum Beach, 7h44, finalizando a primeira sequência. Ai, um abração aqui para essa turma maravilhosa, meu querido Adriano. Obrigado pelo carinho, tá sempre comigo. Meu querido Rony também, bom dia, Thelminha, na Litoral, tô legal. Tá lá no carro, né, Ronivaldo? Obrigada por essa audiência, onde você estiver. Você tá sintonizado aí na programação da nossa Litoral, tá no carango, aquele abraço, tá nesse trânsito bonito que é de Colatina. Ah, Maria! Beto, um abraço especial pra você, pra sua esposa Elda, obrigada pelo carinho. Eric Eusébio dos Santos também tá lá no Perpétuo Socorro, tá curtindo a nossa Litoral. Mateuzinho, Matheus Soares Azevedo, aquele abraço. Vera Lúcia Marins também já tá aqui comigo. Só vou ali pro intervalinho, 7h45. Daqui a pouquinho eu tô de volta.
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7: Na Litoral 748. Bom dia.
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0: dia. E na Litoral do Legal, 7 horas e 54 minutinhos. Você que tá aí grudadinha em Thelminha Rocha nessa manhãzinha maravilhosa, né? Ai, muito obrigada desde já pela sua participação, pelo seu carinho. 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Eu vou ali pro intervalinho, 7h55, já já tô de volta.
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6: Na Litoral 7:59.
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0: E na Litoral eu tô legal, gente, 8 horas 15 minutinhos. Bom dia, você que tá aí grudadinho aqui na nossa Litoral. Deixa eu pegar aqui, taratatã. Ai, meu querido José Mendes. Oi, Zé, Thelminha. Fala, Zé, deixa eu ver aqui. Então, Thelminha, ó, foi encontrado um envelope dentro de um supermercado aqui em Colatina. Deixa eu ver aqui, em nome de Nailde Adélia Casotti. Então, atenção, você que é ouvinte aqui de Thelminha Rocha, eu vi aqui os documentos, certidão de casamento, né? Então, atenção, você que tem o nome de Lucimar Antônio Casotti ou Nailde Adélia Ferreira Stein. Entre em contato aqui com a nossa Litoral, por favor, 996526580, que a gente passa o contato da pessoa que está com seus documentos, tá bom? Atenção, Lucimar Antônio Casotti e Nailde Adélia Ferreira Stein. Entre em contato aqui com a nossa Litoral, 996526580, que a gente passa o contato aí da pessoa que está com seus documentos, tá bom? Obrigada, José Mendes. Antônio José de Souza também está aqui juntinho comigo. Lucimar também. Lucineia Martins já chegou. Josimar José já está juntinho comigo aqui. Jones Torezani também já chegou. Elizabeth Firmino, aquele abraço. Josineia Menezes, Renilda Rangel, um abração especial para você. Obrigada por esse carinho. Marino. Bom dia, Marino.
1: Bom dia, Marina Rocha. Manda aquele alô para nós aqui.
0: Eu mando, pode deixar, meu amor.
1: Tava meio sumido, mas estou de volta.
0: É verdade.
1: Litoral, eu tô legal.
0: Marino aqui da Móveis Coutinho. Obrigada, Marino. Ó, Marino, não pode sumir assim, não. Tá bom, Marino? Um abraço para você. Obrigada por esse carinho. Eusébio. Eric Eusébio dos Santos também já tá comigo. Ciderley, bom dia, Thelminha. Thelminha, manda um feliz aniversário para uma pessoa muito especial, mais especial de todas, não é? É para minha mãe, que tá completando mais uma primavera. O nome dela é Adelina. Ela mora em Pontal de Santa Joana. Ô, dona Adelina! Parabéns, meu amor, sua mãe é maravilhosa, Ciderley, dá um abração nela por mim. Adelina, receba meu abraço bem apertadinho, parabéns pelo seu dia, tá bom, meu amor? Eu vou ali pro intervalinho 8h17, já tô de volta.
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0: churrasquinho.
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2: Bom dia,
1: bom dia, bom dia, meus amores. 8 horas 30 minutinhos. Vamos dar aquele reforço aqui. Para quem mandou a palavrinha festa da colheita, tá valendo também, tá? Só vou aqui retificar. Vou colocar festão da colheita. Mandaram aqui para mim a produção festão da colheita. Mas você que já mandou, né, o seu nome completo, bairro e telefone com as palavras-chave festa da colheita também está participando. Mas as pessoas que participarem a partir de agora, já coloca certinho aí. Festão da colheita, tá bom? Vai ser o quarto festão da colheita com sorteio beneficente da Sociedade São Vicente de Paulo no dia 5 de julho. Vai ser às 3h30 da tarde no campo de futebol do Rancho Fundo em São Domingos do Norte. Nós temos prêmios aí entre 6 até 100 mil reais, tá bom? Seu nome completo, bairro, seu telefone e a partir de agora você já manda as palavrinhas-chave. Festão da colheita, festão da colheita. E nesse domingo também temos a cavalgada da no Cascatinha do Milanês. Você pode ganhar um combo de cerveja, mais duas entradas, pode curtir Lucas e Romério, Camilo César, Procópio Cowboy, DJ Marrocos. É só enviar o seu nome completo, bairro, o seu telefone, que eu tenho um combo de cerveja, mais duas entradas para esta cavalgada maravilhosa. E a palavrinha é cavalgada, tá bom? Cascatinha do Milanês. Seu nome completo, bairro, o seu telefone e a palavrinha cavalgada. Tá aí o Fábio Roberto, já mandou certinho, Thelminha, festão da colheita. É isso, Fabinho, ó. Fábio Roberto Schmidt, do bairro Aparecida, aquele abraço. Aguinaldo Oliveira, também festão da colheita. Valeu. Lanir da Silva, Thelminha. Ai, festa. É feirão, não. É festão, Lanir. Manda aí, festa, de festa, tá? Festão da colheita. Franciele de Souza já mandou aqui pra mim também. Matheus da Silva, né, de São Miguel, festão da colheita, todo mundo querendo participar. Valdete, Valdete vai mandar alô pra quem, sua linda? Bom dia, meu amor. Começando o mês de julho, né, Valdete?
3: Mês de julho. Começando. É, e que Deus abençoe as nossas famílias sempre, livrando de todos
1: todo
3: os perigos,
1: mal,
3: né?
1: Verdade, Valdete.
3: Graças a todos, abraço a meus familiares, meu esposo Serafim. E na litoral, tô legal. Abraço, Thelminha.
1: Você também, Valdete. Obrigada pelo carinho. Marcos Gargamel, Thelminha, hoje é dia 1º de julho, dia da vacina BCG. Tá bom, dia da vacina BCG. Ai, ai. Adriano, baiano, baiano, Adriano, já chegou por aqui, né? Obrigada pelo carinho. Já eu coloco seu áudio ao vivo. Edivaldo Souza Pontes, aquele abraço. Zé Mendes, obrigada pelo carinho. Mano Moscon já tá aí, ó, só no carango, hein? É, Thelminha, bom dia, esse mês tem aniversário aqui, hein? Tá certo, então, mano, um abraço especial pra você, hein? Deixa eu ver aqui, Eber Geraldo também já tá por aqui. Josineia Menezes já deixou recadinhos. Rosemary, Thelminha, Thelminha, eu estou com medo daquele polaco, Thelminha. É, menina, é o tal do menino lá do Haller, né? Grande estrela da Noruega na Copa do Mundo. Erling Haller tem um rabo de cavalo maravilhoso. Que cabelo lindo. Como uma das marcas registradas. É, em uma entrevista ao programa britânico After Hours, with James Corden, o atacante revelou que Zlatan Ibrahimovic, que é um dos responsáveis por manter esse penteado, questionado sobre o motivo de não cortar o cabelo, Haaland recordou uma conversa que teve no início da carreira com Ibrahimovic. Na época, o ex-jogador sueco já adotava um visual semelhante ao norueguês e ele disse: a sua força está nesse cabelão seu, não corta não. Então ele não corta de jeito nenhum, gente. Então a gente tem que estar de olho nesse Haaland. Ai, revelando que Ibrahimovic o aconselhou a nunca cortar o seu rabo de cavalo. E que cabelo bonito esse polaco, igual o Rosemary diz. E a gente precisa estar de olho mesmo, porque esse bichinho, o menino joga demais.
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0: Mariana Fagundes!
1: Legal, tá aí, Geninho e Mariana Fagundes, pegando tudo. Tatuado, né? 8:51, meu querido Raul, tem pinta gostosa, hein, Raul?
2: Tô ligadinho você aqui em casa, o Radinho.
1: Tá em casa hoje?
2: Nós estamos aqui ligados, valeu?
1: Tá bom.
2: Vamos rasgar a taioba agora, tá fresquinho, tá bom.
1: Tá fresquinho, tá bom, né?
2: Tchau, cheiro gostoso.
1: Pra você também, Raul, obrigado pelo carinho. Zenaide Vitória já chegou por aqui também, aquele abração, obrigada pelo carinho. Gedneia, é isso? Bom dia!
3: Ei, Thelminha, bom dia, maravilhosa.
1: Bom dia, meu amor.
3: Bom dia, abençoado pra todos nós, né? E... menina, que tempinho maravilhoso, hein?
1: Nossa senhora, tô delícia.
3: Tô aqui no Flamengo, costurando e te ouvindo, hein?
1: Tá bom, então.
3: Mas que dá vontade de ficar na cama, que tempinho dá, hein? Mas nós não pode.
1: Não vamos, pode, né? Vamos. Tá bom, meu amor, um abraço especial pra você, Fábio Roberto, Alessandra Aruda também, Eusiane Arminda já chegou por aqui, Jonadi Borsoni, bom dia, Thelminha, bom dia. Marlene Stocco já tá por aqui, Engraçaranha, tá curtindo a nossa litoral, Lanida Silva, sua linda, que isso, seja bem-vinda sempre à programação da nossa litoral, Rose Rose.
4: Bom dia, também estou passando aqui para desejar um excelente dia para todos os ouvintes da rádio, e especialmente para minha filha que está fazendo aniversário, quero dizer para ela que eu a amo muito, que Deus dá muitos anos de vida e saúde para ela.
1: Beijo, maravilha, Rô, coloca o nome da sua filha aí. Tá bom, meu amor? E a Fernandinha também, né? Cantando parabéns pra filhota, né, Fernanda?
5: Feliz dia, Thelminha, sou eu, Fernanda Alves. Ô, Thelminha, hoje eu quero dar os parabéns para minha filha do meio, né, Alicia, que não está no Brasil, mora nos Estados Unidos, né, em Washington, trabalha na faculdade, estuda, se Deus quiser vai se formar médica veterinária,
1: amém.
5: Que graças a Deus foi um dom que Deus deu para ela, ela adora os animais, como eu,
1: coisa linda.
5: Quero desejar a ela muitos anos de vida, muita saúde, muita paz, muita prosperidade, e que Deus continue abençoando a vida dela,
1: amém.
5: Que ela seja essa mulher incrível que ela é. Alicia, amo-te muito. Parabéns e muitas felicidades, minha filha. Deus te abençoe. Na litoral, tô legal. Beijinhos, que Deus te estaminha.
1: Que linda! Parabéns pra Alicia, futura veterinária, né? Que Deus possa abençoá-la. Pra filha da Rose também. Um abração pra todos os nossos aniversariantes. Parabéns, parabéns, parabéns.
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1: Na litoral, eu tô legal, gente. 9 horas 36 minutinhos. Bom dia, bom dia. Você que tá aí, ó, juntinho comigo nessa manhãzinha maravilhosa. Daqui a pouquinho eu vou fazer o sorteio desse combo de cerveja, tá bom? Mais entradas para o Cascatinha do Milanês. Neste domingão temos cavalgada para você, eu tenho um combo de cerveja, mais duas entradas, é só mandar o seu nome completo, bairro, o seu telefone e a palavrinha cavalgada, não fica fora dessa festa não. Marcinho Greik tá lá no Córrego Sergipe, secando café, Thelmi, oh meu Deus, tá uma chuvinha gostosa, imagino. Ciderley, aquele abração especial para você, obrigada pelo carinho, tá bom? Fabrício Pereira, já tá na obra, bora trabalhar, então, minha. Rapaz, tá fazendo as pilastras bonitas aí, hein? Parabéns pelo trabalho, meu querido. Zira Winter, aquele abraço. Maria Helena Rodrigues tá na Grande Vitória, tá curtindo a nossa litoral. Fabiana, do Recanto da Lagoa, aquele abraço. Pessoal do Luiz Iglesias aí, minha mãe maravilhosa. Um abração especial pra você. Lesiomar da Gráfica também já tá lá com o radinho, tá grudadinho, então, minha rocha, né, Lesiomar? Rosângela, de Santa Teresa, também manda um abração aí. Hoje é aniversário da minha irmã Sandra. Opa, manda beijo pra ela, Thelmy. Aviso pra ninguém chamar de ver, não, hein? Porque senão você já viu a bengala, a dentadura. Venha nada, Sandrinha, meu amor. Parabéns pra você, muitas felicidades. Que papai do céu possa te abençoar imensamente, tá bom? A sua irmã Rosângela aí, ó. Desejando tudo de bom pra você. E parabéns também para o Isaac, ó. Feliz aniversário, esse menino de obra maravilhoso. Meu querido Isaac, parabéns pra você. Muitas felicidades a todos os nossos aniversariantes do dia. Vocês são tudo de bom. Gente, parabéns pra vocês, tá bom? Eu vou ali pro intervalinho, 9h38, já tô de volta.
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0: na Litoral Odolegal é Luan Santana. Eu também, 9:51, Fernandinho Guimarães, aquele abraço, Paulinho Cowboy, já chegou por aqui, né, Paulinho?
1: Aô, Litoral, quem fala aqui é o Paulinho Cowboy de Baixo Guandu, tchê, Litoral, vocês estão mudados, não era assim, não? Manda pra nós aí, a música do... essa galera bacana aí, todos os meus amigos que lembram de mim.
0: Tá bom,
1: e manda pra Toia Belote, mas a Isa, lá no Pontal.
0: Montal.
1: Aô, Toia, bota pra torar, segue o Paulinho Cowboy.
0: Ai, Toia, aquele abraço especial pra você, Toia. Oh, meu Deus do céu.
2: Litoral, aqui é o Dudu Tchê de Baixo Guandu, Litoral.
0: Você
2: está mudado, você era assim, Litoral.
0: Mas você também,
2: manda
0: Dudu.
2: Manda um abraço pra galera lá do Polivalente, Litoral. O Paulinho Cowboy.
0: Ai, o Paulinho,
2: o Adelso,
0: juntou, Capricho, né, os
2: Cowboy,
0: dois. Nossa,
2: o Baby Cowboy.
0: Baby Cowboy.
2: O Claudio Cowboy.
0: Todo mundo Cowboy?
2: E manda um abraço lá pra turma da fumaça, Litoral.
0: Ai, Thelma Cowboy. Um abraço, meus amores. Galeria que é Cowboy, aí aquele abraço especial pra você. Bom dia, Thelma. Minha flamenguista é Renato Marcelo Gires. Falou tudo, hein, Renatão? Um abraço, meu querido Coyote, tá desde cedo. Luciano Alves também. Meu querido Jean, essa potência.
3: Bom dia, Thelminha. Aqui é o Jean Carlos, do bairro São Silvano. Thelminha, toca a música dos meus parceiros aí, Bruno e Barreto.
0: Bruno e Barreto.
3: 37.
0: Eles são
3: Eu
0: maravilhosos.
3: Eu quero mandar um grande abraço pro Bruno, da dupla Bruno e Barreto. Sempre quando a gente troca uma ideia bem legal. Quero mandar um abraço para toda a rapaziada de Maringá, Paraná e um abraço para todo mundo do Espírito Santo. E tamo junto. Toca aí Tec San 37, que essa música vai dar muito o que falar aqui na região sudeste do nosso estado, viu?
0: Tá bom, Jean. Obrigada, meu amor. Já passei aqui para nossa programação musical, tá bom? Um abraço para você, obrigado pelo carinho. Rebequinha Andrade também tá desde cedo,
4: dia,
0: né, Rebeca?
4: Quarto, uma quarta-feira de muita paz e bênçãos para todos nós, muita saúde, muito amor, muito respeito por todos nós, né? Ô, Júlio começou.
0: Júlio começou, né? Mês de julho.
4: Sou eu, Rebeca Andrade, a poderosa, a vovó do Theo. Abraço para todo mundo, beijo.
0: Beijo, meu amor.
4: Litoral, adoro.
0: Valeu, Rebequinha. Geraldo Mosquen tá por aqui também,
5: bom,
0: né, Geraldão?
5: Bom dia, Thelminha. Bom dia, Litoral. Chovendo aqui em São Roque do Canã. Mas vamos pra cima. Geraldo Mosquen aqui na lida. Vamos puxar café.
0: Vamos puxar café, né, Geraldo? Vamos puxar café. Um abraço especial pra você, meu querido. Obrigada por esse carinho sempre aqui comigo. A todos vocês, né? Meu querido Amarildo também, né, Amarildo?
6: Bom dia, Thelminha. Manda um abraço pro Sapo Rei. Aqui
0: Sapo
6: do
0: Rei.
6: IBC.
0: Minha, não. A galerinha do IBC, aquele abraço. Ô, Sapo Rei. Ai, Jesus amado. Maria Helena, um abraço pra você também. Andréia de Souza tá aqui comigo. Ótima quarta-feira pra nós, hein, Andréia? Margarida do Santo Zene também, aquele abraço. Um abração aqui, Thelminha. Tô meio sumidinha, minha querida Seila. Um beijo pra você. Gatona, bora trabalhar, tô sumidinha, mas tô aqui, ligadinha na Rádio Litoral, acho que ela tá fazendo o quê? Capelete? Acho que é capelete, né? Um abraço pra você, sei lá. Otília do João Manuel Meneghelli também, José Carlos do Córrego do Almoço, já chegando, já tô até com fome. Eu vou ali pro intervalinho, 9:55, já tô de volta, hein?
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12: Na Litoral 958.
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2: Essa é a tardezinha.

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0: na Litoral, eu tô legal, 10h26, gente. Bom dia, bom dia! Bom dia a você que tá aí grudadinho, Thelminha Rocha, nessa manhãzinha maravilhosa. Daqui a pouquinho vou fazer a cartela de bingo acontecer, hein? Um par de cartelas pra você que tá aí grudadinho, Thelminha Rocha. Manda o seu nome completo, bairro, o seu telefone e a palavrinha-chave Festão da Colheita. 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É seu nome completo, bairro, o seu telefone. Daqui a pouquinho eu faço o sorteio Festão da Colheita. Estas são as palavrinhas-chave. Não esquece, seu nome completo, bairro e o seu telefone e as palavrinhas Festão da Colheita. Mazilda!
1: Bom dia, Thelminha.
0: Bom dia, Mazilda.
1: Com você, tá?
0: Tá
1: bom. Dia abençoado para todos.
0: Obrigada, meu amor.
1: Nós, nossas famílias. Que Deus esteja sempre à frente de todos.
0: Amém.
1: Tudo
0: amém.
1: De todos.
0: Coisa linda.
1: Beijos na Litoral. Eu tô legal. E olha o Brasil.
0: Brasil
1: aí,
0: e dá o Flamengo também. Valeu, Azilda, sua linda. Jona de Borsoni também já tá por aqui. Chuvinha, Thelminha, chuvinha fria. Ai, Córrego Sergipe. Um abraço. Aguimar Santos, seu lindo. Bom dia, bom dia.
2: Beleza? Bom dia, quase
0: bom
2: na hora.
0: Dia.
2: Rango gostoso.
0: Ah.
2: Não é mesmo? E aquele abraço pra toda a galerinha que tá ligadinha na Litoral, só esperando o domingão chegar pra fazer acontecer.
0: É verdade.
2: Bom dia a todos, paz e bem. O dia tá lindo, mesmo assim, clima chuvoso, mas tá gostosinho, né? Imagino pra ficar como, hein? Beijo pra
0: Cê
2: toda
0: gosta,
2: a galera.
0: Você gosta, né, Guimar?
2: Aquele abraço na Litoral. Eu tô legal.
0: Ah, que emoção, seu safanchaio. Tá doido pra dar aquele agarro na morena, né? Um abraço pra você, Wanda Bitelona, sua linda. Beijo. Adenilton também, bom dia.
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0: Nossa,
3: ouve. Bom dia, Litoral FM. Bom
0: voz.
3: Dia, turma. Manda um abraço pra toda a equipe aí da... Equipe Grupo Florada, aqui em Tancredo, São Roque do Canaã. Aquele abraço especial.
0: Nossa, Adenilton, que voz, hein? Uau, voz de locutor, né? Adenilton, um abraço. Cadê Edilson? Edilson Danadinho.
4: Nossa, Thelminha. Ô, Thelminha, sua danada. Toca uma música pra nós aí, Thelminha. Na rádio, Litoral, eu tô legal,
0: tá
4: hein?
0: Bom, Edilson. Cadê Deniris? Bom dia, meu lindo.
5: Fala comigo, minha querida Thelma Rocha. Um bom dia pra você, um bom trabalho, filha. Que Deus nos abençoe, hoje e sempre. É, Thelma, vamos pegar a pedreira, mas nós temos jogadores bons também, tá?
0: Temos,
5: e
0: claro.
5: E aquele lá, o Sherman,
0: o zagueiro,
5: acho que é o zagueiro Marquinhos, que joga com ele lá no mesmo time, né? Marquinhos vai dar um jeito nele.
0: Marquinhos vai, né?
5: Vai
0: também acha.
5: Do Marquinhos vai ser expulso.
0: Que isso?
5: E nós vamos aproveitar e vamos ganhar um jogo.
0: Eu também acho.
5: Isso aí, Thelma, manda um abraço pro velho do Rio, nós estamos aqui agarrados, aqui o na obra,
0: do
5: aqui,
0: Rio.
5: Fazendo um muro de arrimo aqui,
0: Eita,
5: com fé em Deus.
0: Cuidado aí.
5: Esse tempinho tá maravilhoso.
0: Tá bom, meu amor.
5: E manda um abraço pra mamãe Maria. E isso aí, Thelma. Da Litoral, estou mais que legal.
0: Valeu.
5: Brasil 2-0.
0: 2-0. Ó, manda seu placar aí também. Já vamos jogar a energia positiva para os nossos jogadores maravilhosos. Eu já vou continuar nos 3-0, tá, gente? Independente que dê 1-0, 2, 3, 5. Vou continuar nos 3-0, que tá dando sorte pro nosso Brasil, não é? 10h30.
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0: da Litoral, muito legal. Gente, vamos fazer o seguinte, já que você, tá, muita gente tá me pedindo, Thelminha, eu queria dar o placar, dar um prêmiozinho pra nós aí. Vocês são pedindo demais da folha, mas o meu ouvinte eu trago aqui do meu coraçãozinho. Aí a gente foi atrás da comissão de juramentice. Gente, o que que acontece? Ó, eu tenho pra você aqui dois fardos de long neck, de Stella e de puro gold. Ai, que chique. Mais um saco de carvão. Tá? Tá bom? Tá bom. Eu tenho dois fardos de cerveja pra você, long neck, mas esse saco de carvão é promoção da nossa Litoral, juntamente com a Stock Bebidas de Maria das Graças. Então, pra você faturar, a gente vai fazer o sorteio na segunda-feira, depois do jogo do Brasil contra a Noruega, né? E eu tô esperando que seja o Brasil, pelo amor de Deus. Tomara que aquele polaco fale assim, né? Vamos falando polaco. Tomara que aquele cara que parece o He-Man, que tem aqueles cabelos lá, não ganhe. Pelo amor de Deus, a gente tem que parar aquele menino. Eu tenho pra você aqui dois fardos de long neck. Cerveja gostosa demais da conta, numa estelinha, imagina. Puri Gold. Saquinho de carvão fantástico. 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Tá afim? Você vai mandar agora. Thelminha, pode mandar agora? Pode. A palavrinha promoção, já que isso não tá funcionando, tá? Atenção, atenção, hein? Eu preciso que você mande seu nome completo, o bairro, o seu telefone. E aí você vai mandar a frase. Atenção, meu Brasil varonil. Manda a frase. Placar Litoral. E aí na frente você manda o seu palpite. Brasil ou Noruega. Né? Mas coloca assim, Brasil 20, Noruega 0. Entendeu? É, Brasil 2, Noruega 5. Aí você tem que mandar o placar do Brasil e o placar da Noruega, tá certo? Então você vai mandar o seu nome completo, bairro, o seu telefone. Depois você vai mandar a palavrinha-chave, placar litoral. Aí na frente você vai colocar o seu placar, o seu palpite. Brasil quanto, Noruega quanto, tá bom? E tomara que Brasilzão entra nessa aqui. Acho que eu vou mandar isso também. Ah, eu tenho dois fardos de long neck pra você, mais um saco de carvão. Manda aí agora, agora, você que tá aí grudadinho. Thelminha, vamos ver a Tiara aqui, vamos ver a Tiara. Tiara Lorenzucci. Ela é do bairro Nossa Senhora Aparecida. Thelminha, placar litoral. Um Brasil, zero Noruega. Nossa Senhora da Penha, mas vai ser arrochado também, hein? Esse jogo vai ser um jogo bonito, tá? Porque a Noruega, gente, é um timaço, igual o Japão. O Brasil foi ali, nos mínimos detalhes, né? Então, a Tiara mandou direitinho, gente. Mandou direitinho, tá? Então, entre as pessoas que acertaram o placar, a gente vai fazer uma junção de todo mundo. E aí o computador faz o sorteio daquela pessoa que acertou o placar, tá bom? Entre todas que acertaram, tá? A Tiara mandou certinho. Ela mandou o nome dela, o bairro, o telefone. Placar litoral, um Brasil, zero Noruega. Tiara, já está concorrendo, tá? É isso aí. Bom dia, GCN Arruda também já está por aqui. Adriana, vamos ver a Adriana. Bom dia, Thelminha. Adriana Ferrarini, do Carlos Germano Nauma. Placar litoral, Brasil 2, Noruega 1. Nossa Senhora, Adriana. Rosimere Zeferino também já tá aqui, hein? Thelminha, placar litoral, Brasil 3, Noruega 0. Eita lasqueira, eu gosto assim, gente. O Fabrício. Ó, o Fabrício. Fabrício, gente, não... Fabrício, eu vou pegar você nessa sua obra. Nossa Senhora da Penha, eu vou descer de ripa aqui, Fabrício. Eu vou pegar você, Fabrício. Ó, o Fabrício, tá lá no bairro aeroporto, falou. Noruega 2, Brasil 1. Ai, Fabrício, como você é do contra. Nossa Senhora, que eu te pego da esquina, Fabrício. Alessandra, tá aí, ó, do bairro Colômbia. Thelminha, placar litoral, Brasil 2, Noruega 1. É isso. Nossos ouvintes, vocês são demais, hein, ó. Aplausos pra vocês. Ai, como eu amo meus ouvintes. Meu Deus, vontade de entrar nesse microfone e dar uma garra em cada um de vocês. Vocês são demais, é isso. Manda aí então, né? Porque eu tenho dois fardos de long neck aqui pra você. Cerveja de qualidade, mais um saco de carvão. É promoção da nossa Litoral, juntamente com a Stock Bebidas Maria das Graças. Manda aí. É fácil. Seu nome completo, bairro e telefone. Depois, placar litoral e manda o seu palpite, que eu tô aqui esperando por você.
1: 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Tem cerveja aí?
2: Tem.
1: E tá gelada?
2: Ah!

0: Então vamos lá, 10 horas e 53 minutos. Thelminha, você já vai fazer o sorteio aí da cerveja? Não, gente, só segunda-feira, tá? Segunda-feira eu faço o sorteio da cervejinha gostosinha aqui, mas esse saco de carvão pra você. E Dali Brasil, litoral com estoque bebidas, é só mandar placar, litoral e depois o seu palpite, tá bom? É isso, tô esperando por você. Segunda-feira a gente faz o sorteio. Mas agora, saindo aqui, ó, cavalgada. Atenção, atenção, galera que mandou a palavrinha cavalgada, é um combo de cerveja mais duas entradas para curtir a cavalgada no domingo em Cascatinho do Milanês. Foi Fabrício Pereira de Freitas do bairro Aeroporto. Fabrício danado. 7936 é o final do telefone do Fabrício, hein? Fabrício Pereira de Freitas faturando aí um combo de cerveja mais duas entradas para curtir a cavalgada no Cascatinho do Milanês.
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4: Na Litoral 10h58.
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4: E na Litoral eu tô legal, gente, 10h58, começando mais uma sequência dos 45 minutinhos de música.
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0: 12 minutinhos, daqui a pouquinho eu faço o sorteio dessa cartela para o quarto festão da colheita, né? Sorteio beneficente aí da Sociedade São Vicente de Paulo. Vai ser nesse domingo, dia 5, às 3h30 da tarde, no campo de futebol do Rancho Fundo, em São Domingos do Norte, tá, gente? Então, nós temos um par de cartelas para você. É só mandar o seu nome completo, o bairro, o seu telefone e as palavrinhas Festão da Colheita. Vão ser prêmios de 6 a 100 mil reais, hein? Imagina só sair desse Festão da Colheita com quase 100 mil reais. Festão da Colheita, daqui a pouquinho tem par de cartela pra você. E não esquece, tá, gente? Segunda-feira a gente faz o sorteio de 2 fardos de long neck, mais um saco de carvão, é aquela cervejinha gostosinha da Estela, Puro Gold, é promoção da nossa Litoral, juntamente com Estoque Bebidas, Maria das Graças, e é pra você. A gente quer saber do seu palpite, mas aí você tem que mandar seu nome completo, bairro, o seu telefone, a frase Placar Litoral. Aí na frente você manda o seu placar. Brasil vai dar quanto e a Noruega vai dar quatro, tá bom? A galerinha já tá mandando aqui, ó. Geisiene Lorenzucci, Thelminha, sou aqui do Parque do Jacarandás. Placar Litoral, Brasil 2, Noruega 1. É isso, Fabinho. E você, Fabinho?
1: Bora rasgar a taioba nesse dia abençoado, Thelminha. Manda aquela roupa pra nós aqui, velho. Fome Angélica, vou de táxi. Thelminha.
0: Oi.
1: O placar vai ser 4-1 pra Noruega. 3 gols. Rala!
0: Ô, Fabinho, eu vou dar uma ralada de você. Você para com isso, Fábio Freitas. Aqui, vamos fazer o seguinte. Você continua torcendo contra o Brasil, que tá dando certo pra gente, tá? Não muda, não. Fica assim, nessa loucura sua. Ô, meu Deus do céu, gente, não sei o que eu faço mais, não. Ô, meu pai, meu Deus. Adenilton.
2: Que litoral, rádio maravilhoso. Obrigado, Thelminha Rocha. Obrigado. Obrigado por toda a atenção.
0: Vozeirão,
2: obrigado,
0: né?
2: Pela alegria que você traz em todo o amanhecer do nosso dia a dia aqui, que estamos aqui na roça. Estamos muito agradecidos, tá? Obrigado.
0: Coisa linda,
2: um grande abraço,
0: gente,
2: do Grupo Florada pra você e pra toda a equipe da Litoral.
0: Obrigada, Denilson. Qualquer dia desse, tô baixando por aí pra tomar um café gostoso com você, tá bom? Deixa eu ver mais quem aqui.
3: Oi, Thelma Rocha, bom dia. Tô fazendo aniversário hoje, dia 1º de julho. Manda os parabéns.
0: Altair?
3: Canta os parabéns pra mim aí.
0: Tá bom, meu lindo.
3: Altair Barreto de Moura.
0: Ô, Altair.
3: Um grande abraço, Litoral.
0: Parabéns, Altair. Seu lindo. Que Deus possa te abençoar, Altair. Ô, meu Deus, que coisa boa. Thelminha, eu moro aqui em Santa Júlia. Ô, galerinha de Santa Júlia. Receba meu abraço, Altair. Obrigada por esse carinho sempre. Parabéns, tá, meu querido? 11:18.

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0: E na Litoral eu tô legal, 11 horas 32 minutinhos, minha querida Aparecida Matede, bom dia!
1: Bom dia, Thelminha. O Brasil vai fazer 3 gols, tá? Se Deus abençoar.
0: Se Deus quiser.
1: Na Litoral eu tô legal, que Deus abençoe você.
0: Amém, Aparecida, obrigada pelo carinho. Andréia Victor, bom dia, gatinha. Shirliene Della Prane, do bairro Honório Fraga, bom dia! Leuquimara Pires também já tá por aqui, a minha querida Kátia de Barra de Nova Venécia, né, Kátia? Tá aí juntinho comigo, eu, Zilene Assis, Kicilá, um abraço especial pra você e pras meninas maravilhosas, meu Deus, a Aurora tá linda. Um abração para Ademir Nascimento e também para o Fábio Roberto.
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0: O Ministério Público de Santa Catarina deflagrou uma mega operação nesta quarta-feira com o intuito de desarticular a atuação do primeiro comando da capital, que é o PCC, dentro e fora das unidades prisionais de 6 estados brasileiros. Houve troca de tiros em um dos endereços e um investigado morreu. Ao todo, são cumpridas 320 ordens judiciais.
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0: Um homem de 53 anos foi esfaqueado e preso após agredir e tentar enforcar a companheira em Marilândia na noite desta segunda-feira. Segundo a Polícia Militar, a mulher de 35 anos contou que o homem chegou em casa embriagado e iniciou uma discussão. Durante as agressões, ele a atacou e tentou enforcá-la. A vítima reagiu e o esfaqueou. O agressor procurou o atendimento do Pronto Atendimento PA de Marilândia. Em seguida, foi transferido para o Hospital de Colatina. Após receber alta, ele foi levado para a delegacia. Segundo a Polícia Civil, o homem foi autuado em flagrante por lesão corporal qualificada na forma da Lei Maria da Penha e encaminhado ao sistema prisional.
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0: E está em tramitação na Assembleia Legislativa um projeto de lei do deputado Sérgio Meneghelli, que declara o cemitério de Santo Antônio em Vitória patrimônio material, cultural e histórico do Espírito Santo. Inaugurada em 1º de maio de 1912, o cemitério, que atualmente virou atração turística, né, surgiu com as reformas sanitárias do fim do século XIX, quando os sepultamentos deixaram as igrejas e passaram para os espaços públicos.
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0: na Litoral, tô legal, 11h52. Praticamente quase finalizando. Fala comigo, meu tio.
1: Thelma Rocha. Bom dia, minha querida. E aí, rasgando a taioba, hein? Quarta-feira, meio de semana. Tô em boa companhia com meu amigo flamenguista Denilton. Ele falou que o Brasil vai ganhar de 3-1, Thelma.
0: Nossa.
1: Eu já coloquei 1-0, tá?
0: 1-0,
1: pra não dar problema. Gol de Rayan, né? Que eu sou vascaíno, não sou bobo.
0: Uhum.
1: E vai dar o Brasil na cabeça, Thelma. Vamos pra ponta e vamos rasgar essa taioba, né? Quarta-feira, e na Litoral tô mais do que legal. Bom dia, Thelma Rocha.
0: Obrigada, meu amor, pelo carinho, meu tio maravilhoso que tá aí juntinho comigo, Juraciane também. Oi, Lina, bom dia.
2: Bom dia, Thelminha. Pra mim, eu acho que vai ficar de 2-1. O Brasil, 2-1. Mas eu não... Pra te falar a verdade, eu queria que ele perdesse
0: que
2: também.
0: Que isso?
2: Porque... Ai, uma soltação de foguete, meus cachorros ficam doidinhos.
0: Ai, eu peço,
2: pelo
0: gente.
2: Amor de Deus.
0: É verdade.
2: Pede eles pra não soltar foguete. Beijo, Madalena.
0: Valeu, Madalena, eu peço, ó, eu vou fazer, né, um pedido da Madalena, vou fazer o meu pedido também a todos vocês. Gente, evitem fogos de artifício, por favor. Não só os cachorros, eles passam mal, mas as crianças sensíveis, tem vovô e vovó também que passa mal. Então, assim, vamos ter um pouco mais de respeito, né? Pelos animais, pela mãe natureza. Muitos fogos de artifício estão caindo em locais aí, pegando fogo. Então, cuidado com isso, tá? E principalmente as pessoas sensíveis também. Vamos ao nosso resultado de promoção, saindo aqui, ó, festão da colheita. São cartelas para Marciano Gonoring. Ele é do Vicente Soela 3, final de telefone 9735. Meu querido Marciano Gonoring, do Vicente Soela, faturando cartela para o festão da colheita.
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0: Na Litoral, eu tô legal. Gente, 11h54, finalizando aqui a minha participação. Tô de volta amanhã, quinta-feira, a partir das 7 da matina, isso. 7 da matina estaremos de volta aqui na programação da nossa Litoral, agradecendo a sua participação, o seu carinho aqui juntinho comigo. Não me deixa sozinha não, hein? Daqui a pouquinho tem Tiroga a partir das 2. Eu vou saindo de fininho, mas deixando com muito carinho o meu abraço e o meu beijinho assim, ó. Mas só pra você e até amanhã, se Deus quiser.
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0: espalha pra geral, que de norte a sul tá todo mundo ouvindo a litoral, e o Bruninho tá aqui fazendo festa com você, chama, chama!
1: Chama, molecão!
0: Quarta-feira, dia 1º de julho de 2026, começando o mês de julho, segundo semestre, no pique, e julho é o mês da Rádio Litoral Vitória, estamos comemorando 32, olha só eu querendo tirar um pouquinho a mais, 32 anos, aniversário da Litoral Vitória, mas também é aniversário da Litoral Colatina e Litoral Linhares, é mês de aniversário da Rádio Litoral Vitória, Rádio Litoral Colatina, Rádio Litoral Linhares, e tem gente comemorando aniversário desse mês também, né? Me conta aí se é aniversário seu esse mês, 999-86-1050. 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

0: legal. Na hora da coincidência. 12 horas e 12 minutos.
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0: 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Meio dia e 12. Muito boa tarde, meu povo. Deixa eu mandar beijo pro povo que tá mandando mensagem pro Bruninho. Falta você mandar aí também, tá? 27 999 86 1050. Abraço aqui pra Evandro Machado, tá me ouvindo em Piúma, valeu Evandro. Luzia do Cocal também, beijo Luzia. Monique Barbosa lá do Ataíde. A Kátia, tá me ouvindo? Mandou foto de agora fazendo aquela saladinha, que delícia. Não, ela mandou essa foto, foi mais cedo, já até falei da foto dela.
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0: Fazendo a salada. Claudemir, tudo bem aí? Fala aí, molecote. Alô, Claudemir.
2: Fala, Litoral. Ué. Tem um chupeto aqui de
0: ué,
2: da Naturalis.
0: Ah,
2: manda um alôzão aqui pra galera aqui. A Aline, a Gabriela, o Hulk e o Woods.
0: Isso aí.
2: Manda um alô pra eles aí, Litoral.
0: Valeu.
2: Na Litoral eu tô mais que legal.
0: Valeu, falou, chupeta. Litoral. Ai, chupetinha. Valeu, chupeta. João Luiz, a Dayana, Dayana Gomes. Dayana Gomes Alves Mariana Garcia. É o nome dela. Beijo, Mariana. Boa tarde pra Regina Claudiano lá no Taquara. Oi, Regina.
3: Bom
0: Regina.
3: Dia, Regina. Bom Oi. Dia, Regina Claudiano.
0: Oi, Regina.
3: De Taquara 1. Mas aqui fazendo aquela faxininha na Praia da Costa e uma fotinha aí de frente pro Morro do Moreno.
0: Ah,
3: que olha
0: beleza.
3: Que maravilha de visão que eu tô tendo nesse,
0: é até
3: nesse
0: fácil,
3: dia.
0: Né?
3: Deus abençoe o dia de cada um. Beijo.
0: Beijo, Regina. É até fácil trabalhar assim. O Diego Sanches de Guarapa Beach mandou foto aí de agora. Tá no gesso, lá na Praia da Costa, mandando um beijo pra esposa Viviane, que ama muito, só na produção do gesso. Boa, Diego. Tânia Marta do Jabaeté. Oi, Tânia.
4: Aí, Bruninho.
0: Oi.
4: Eu também tô trabalhando.
0: Não, não, não.
4: Eu também tô trabalhando, ó.
0: Não.
4: Olha o meu serviço aqui, ó. Também tô dando faxina e tô trabalhando.
0: A Tânia do Jabaeté mandou
4: aqui
0: foto.
4: A Tânia do Jabaeté.
0: Que tá tomando um latão de Itaipava, velho. Não é qualquer latão, não. É um mega latão ali. Mas eu gostei que ela tá tomando com um copo térmico do Vasco. Copo bonito esse aí, Tânia. Nem eu tenho um copo desse. Queria eu ter um copo térmico bonitão desse aí. Ô, Zulina de Soteco.
5: Bom dia, Bruninho.
0: Oi.
5: Meu amigo, meu ferrugem capixaba.
0: Oi.
5: Tá quase parecendo com o Ralo na versão pequena.
0: É igualzinho, menino.
5: Jogador lá da... que vai jogar contra o Brasil.
0: É, rapaz, eu sou nórdico também.
5: Mas eu vou fazer eu fiz um bloqueio na coluna ontem.
0: Eita, lasqueira.
5: Tô devagar.
0: Uhum.
5: Mas vou fazer uma carninha, que o resto já tá tudo pronto. Uma carninha com batata.
0: Sim.
5: Com esse tempinho.
0: Isso, mas ô Zulina, bota o Vitor Hugo aí pra te ajudar, menino. Vi que tá muito à toa. Posso que ele tá deitado na cama uma hora dessa, não tá não? Eu conheço. Beijo. Rafa tá me ouvindo de Cachoeiro. Bruninho, minha filha, tocando terror no gato, ao som da Litoral. Casa silenciosa aqui não tem. Oh, meu Deus. Beijo pra você e pra filhota aí, lá em Cachoeiro, a Rafa. Beijão, Rafa. Tem mais gente me ouvindo? Tem o Amarildo. Fala, Amarildo.
6: Bom dia, bom dia. Vamos brincar um pouquinho.
0: Hã?
6: Tô aqui fazendo um muro e litorando.
0: Você tá doido, né? Que ensaiada é essa? Qual é a ensaiada do Amarildo aí? Amarildo, isso aí não é brincar não, meu parceiro. Você tá doido. Luciana Perini, lá do Maria Ortiz, também tá ouvindo o Bruninho. Beijo, Luciana da Serra. É da Serra, né, de Maria Ortiz, mas não mudou? Tem que trocar aqui o endereço dela. Meio dia 16.

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0: É a Litoral, a número 1 do Ibope! Vou liberar presente pra você, hein? 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Marcos Gargamel tá me ouvindo lá em Jardim Camburi, valeu Marcos Gargamel, Ricardo de Manguinhos também, tem o Rafael Azevedo lá do Bonfim, Salmo Cardoso de Serra Dourada 1, um abraço molecote, Miriam dos Santos, a Miriam Albino, beijo Miriam, também tem o Vavá da Serra, bora que bora!
2: Bom dia Bruninho molecote, Vavá aqui da Serra, bora aqui, bora, vamos aqui, bora aqui embora, hein? Graças a Deus, né? Quarto, meiuca da semana, você tá doido? Feriado passou, a quarta chegou, fim de semana tá logo ali, né?
0: Logo ali.
2: E vamos fazer o seguinte, jogo, né? Vamos começar a divertir, hoje eu tô de folga, vamos tomar uma, né?
0: Que
2: é de
0: lei,
2: é de plástico, né? Amanhã eu trabalho, vou trabalhar sábado também, né? E curtindo o litoral, porque eu tô muito mais que legal, você tá doido?
0: Você tá doido, Vavá da Serra. Aproveita, meu parceiro. Carleilda, lá do Padre Gabriel, beijo pra você, Carleilda, minha delícia. Luzia, tá ouvindo? Luísa Coimbra de Vila Velha. Quem mais? Giseli Brandão, Bruninho, tô na produção de bolo pra venda na Praça de Araçaz, em Vila Velha, que delícia. Mandou aqui o videozinho dela, primeira vez participando aqui, que delícia, beijo, participe sempre, tá? Ela falou aqui, hoje, graças à Rádio Litoral, conheci o amor da minha vida. Hoje eu faço 21 anos que eu conheci. Graças à Litoral, eu tenho uma família linda. Logo, logo eu conto o que aconteceu pra vocês. Pô, que bacana, Giseli de Santa Rita. Legal saber disso, Giseli. Litoral formando amores. Quem for lá na Praça de Araçaz vai comer o bolinho da Giseli Brandão. Ô, Lucilene Gomes, bom dia! Edna de Porto Novo também tá me ouvindo. Beijo, Edna de Porto Novo.
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0: Volta com a trilha aí.
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0: Porque eu quero ouvir mais gente. Gilberube! Cadê o
3: Gilberube? Bom dia, Bruninho, molecote, Bruninho.
0: Fala, molecote.
3: Bruninho, tem duas notícias pra você, cara.
0: Lá vem.
3: Eu vou estar litorando na manhãzinha litoral em carreira solo agora. E vou continuar litorando até as 15 horas em carreira solo, Bruninho, no melhor horário de almoço. É nóis, hein? Ó, Brasil e Noruega 4-2 em Gilberube, confiantaço.
0: Gilberube
3: e ligadaço na melhor, na litoral, porque na litoral eu tô legal. É nóis, hein?
0: Gilberube é mãe de Ná também. João Motoboy de Mimoso. Bruninho, primeira vez mandando mensagem pra você. Pô, João, valeu pela moral, meu parceiro. Damila, de São Francisco de Itabapoana, mandou foto lá onde ela mora. Que lugar lindo, maravilhoso. Que paz nesse lugar, menina. Adorei. Adorei conhecer um pouquinho do seu cantinho aí. Ligiane Scarpatti!
4: Bruninho, bom dia. Tô coladinho ligado em você, hein? Cadê meu alô, hein?
0: Aqui, seu alô.
4: Tô aqui, te ouvindo. Um beijão pra você. E tô aqui só notando a sequência, hein? Dois nesse iPhone aí,
0: hein? iPhone não, smartphone.
4: Não sou eu se não estiver anotando, hein? Um beijão. Ligiane Scarpatti da Continental. Na litoral, tô legal. Beijo!
0: Daqui a pouquinho tem outra edição dos 45 Minutos Premiados, tá bom?
5: Ô, Bruninho, você tá falando aí do cara que tá andando de bicicleta elétrica na via.
0: Eu falei, mas
5: sim. Que é de automóvel. Cara, eles estão se achando. Acham que são automóveis, então eles estão andando no meio dos carros, sabe?
0: A dica da gente.
5: Só que muitas dessas pessoas são adolescentes que não têm o mínimo, a mínima noção do que significa lei de trânsito. Por isso que tem acontecido muitos acidentes com bicicletas elétricas.
0: Verdade.
5: Por conta disso. Tá difícil, meu irmão. Tá difícil.
0: É uma criançada andando de bicicleta elétrica que, ó, você tá doido. Tá um perigo mesmo, Geisa. Bem notado isso aí. Bora ter atenção, hein, papai, mamãe, vai instruindo aí seus filhos, adolescentes aí, a andar certinho, porque senão você tá doido, a gente não dá conta do monte de acidente que pode vir a acontecer. Agora é meio-dia e 37!

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0: Na Litoral eu tô legal, Sorriso Maroto e Crigo. Meio-dia e 54.
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0: Bora mandar aquele abraço pra Sueli Santana, tá me ouvindo lá em Colatina. Ei, Sueli!
3: Oi. Boa tarde, Bruninho. Oi. Aqui é Sueli de Colatina.
0: Sueli não.
3: Então, tô aproveitando esse tempinho, tá friozinho, chuvoso. O que que eu tô fazendo? Passando roupa, litorando, ouvindo a melhor Litoral. Beijo.
0: Beijo, Sueli. Vai lá. Tá friozinho? Delícia. Em Colatina? Nunca vi frio em Colatina. Você tá doido? Oi!
4: Boa tarde, Rubinho.
0: Luiz Carlos do Muniz Freire. Ô, Luiz Carlos do Muniz Freire.
4: Depois de muito tempo, resolvi aparecer de novo.
0: É, você sumiu, velho.
4: Brasil, 2-1 na Noruega.
0: Boa!
4: 2-1, domingo. Pode escrever aí. Mesmo placar de Brasil e Japão.
0: Tá escrito, mas sem sufoco dessa vez, né? Por favor, sem sufoco. Lúcia Braga de Vila Graúna tá ouvindo. Cris de Vila Graúna também tá me ouvindo ainda. Não me abandonou não, né, Cris? Adílio Moraes de Vila Garrido, meu parceiro. Abraço, molecote. Ana Leia de Itapuã, beijo. Clério César tá me ouvindo em Lisboa. Mandou foto pra mim aqui. Deixa eu ver a foto que o Clério mandou. Ah, tá tomando uma lá em Lisboa. E tá comendo um bolinho de bacalhau também pra acompanhar essa cerveja? Espero eu que sim. Mais um, Litoral.
5: Ô, Boninho, Deus, o Santos do Novo México. Na Litoral, tô legal. Tô só curtindo a Litoral aqui. Boa, só de boa.
0: Valeu, molecote. Ó, oh, Rosenberg tá desesperado que eu não rodei o áudio dele. Vai, Rosenberg.
6: Boa. Bom dia, Bruninho, molecote, meu parça.
0: Fala, meu parça.
6: Rosenberg de Interlagos, mais conhecido como Carioca, motorista de aplicativo.
0: Tá bom.
6: Bora pra cima que pra baixo é contramão.
0: É isso aí,
6: quarto,
0: cara.
6: Ô, papai, meio cada semana, cê tá doido. Com o coração um pouquinho partido ainda, né? Pela saída de Cleide.
0: Tá bom.
6: Mas vamos que vamos. Deixa um beijinho aí pra nossa amiguinha Claudinha Leite do Rimarinho e seu casca de bala, ô motoqueiro fantástico. E eu continuo por cá até as 15 horas litorando.
0: Tá bom.
6: Fui. E na Litoral, eu tô legal.
0: Falou, Rosenberg, Zira. Mais uma, fechando aqui. Oi.
7: Oi. Fala, Bruninho, molecote. Ui. Aqui é o Amado Rony,
0: fala,
7: de Jacupemba, região de Aracruz. Estamos juntos. É isso aí, uma boa tarde aí pra Litoral. É isso aí, estamos juntos, sempre juntos. Valeu.
0: Valeu, molecote.
7: Valeu, Bruninho. Aquele abraço, viu? Manda um alô pra nós aí, viu?
0: Valeu, Amado Rony. Já eu volto!
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0: Agora 1h03, 1h03. Boa tarde, molecote. Vai começar 45 minutos de música, edição premiada aqui na Litoral. 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Começou!
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0: Litoral, eu tô legal. 1h31. Vai, moleque.
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0: Direto com sua participação no WhatsApp que tá valendo presente. 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

0: Ai, Bruninho, Madrugada, acho que choveu hoje, né? Agora tá aquela muito abafada agora. Caminhando na quadra agora, viu? É. Ouvindo você todo aí, litoral, viu? Litoral, tá legal.
1: Tá bom, Matheus, já foi. Mais um, Wesley do Vale Encantado. Fala aí, Molecote.
2: Ô, Bruninho, Molecote, boa tarde, boa tarde, boa tarde. Bruninho, domingo, Brasil e Noruega. Você já pegou pra olhar as mulheres do jogador?
1: Aham.
2: Virgínio Loura.
1: Aham.
2: É, 80% do jogador tudo loura. Os caras já estão acostumados a lidar com loura. Eles vão pegar a Noruega e é nóis, é certo.
1: É certo. É do Brasil então, meu parceiro. Wesley do Vale Encantado. Oh, meu Deus, mais uma. Josemar de Vista Dourada, meu parceiro. Também tá ouvindo. Já mandou pra mim. Bruninho, tá sofrendo com a seleção? Experimenta torcer pro Vasco. Eu sei o que é isso aí. Hoje,
3: ontem eu ouvi
1: a população brasileira tá sabendo o que é ser vascaíno. Torcendo aí pela nossa seleção. Romário tá me ouvindo, fala comigo.
4: Ei, Bruninho, fala comigo, boa tarde. Romário, cachorrão por cá.
1: Ai, cachorrão.
4: Participa direto aqui em Cachoeiro, Tapimirim, morava na serra aí, tá ligado?
1: Ah, tô ligado.
4: Morava aí.
1: Morava ali mesmo.
4: Então, aproveitar que eu tô litorando hoje, eu quero mandar um abraço pra essa galera toda que tá ouvindo a Rádio Litoral, pra você, Natizinha. Cleite, GG.
1: Aham.
4: O pau tá quebrando por cá, meu filho. Eu tô aqui no tal da Praça do Oriente, sentador.
1: Não conheço,
4: um abraço
1: não.
4: Geral pra todo mundo aí. Operador de máquina, motorista de caminhão.
1: Beleza.
4: Toda a galera cativa aí, acelerando, meu patrão.
1: Bom demais, molecote. E o Gilmar de Colatina?
5: Bom dia, litoral. Bom dia, Bruninho, molecote. Agora vou falar de novo. Boa tarde, Bruninho, molecote. Parabéns, Rádio Litoral. Parabéns a todos.
1: É mês de aniversário da Litoral.
5: Parabéns a nós, né? Claro. Que curte a Litoral sempre. A melhor de todas as rádios do Brasil.
1: É isso aí, meu parceiro. Ó, Litoral tá focando. E nesse mês de julho, aniversário da Litoral Vitória, Litoral Colatina e Litoral Linhares. Valeu, Gilmar. Fecha com o Erlisson.
6: Oi. Boa tarde, Bruninho Molecote. Boa tarde, povo lindo da Rádio Litoral FM. Erlisson de Aracruz, mas hoje estando aqui em Vitória, hein?
1: Você é bom de palpite?
6: Passei aqui com alguns pacientes.
1: Tem que provar,
6: então,
1: hein?
6: Ligadinho não é melhor. Bruninho,
1: oi.
6: Se eu vim ouvindo a Litoral e eu voltar ouvindo a Litoral, eu vim e voltei litorando?
1: Vai!
6: Fala pra mim, Bruninho!

0: Rock, MC Dom Juan, Liberdade, Quando o Grave Bate Forte, fechando sequência e fechando.
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11: Thiago Azevedo falando de amor. 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

0: legal, eu tô legal. 1h56, resultado de promoção. Tô liberando agora dois ingressos pra você curtir o Pagode das Antigas lá na Matrix, dia 11 de julho. Quem ganhou foi você, Adílio Moraes, final de telefone 8806, de Vila Garrido.
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0: Agora 1h57, fechando a rede Litoral para Linhares, Colatina e Cachoeiro. Amanhã, meio-dia, tem mais horário de almoço com o Bruninho.
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2: 1h58. 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

Muito boa tarde, que bom que você tá com a gente em 95,3 Litoral Noroeste em Colatina para todo mundo. Muito prazer, eu sou o Tiroga, chegando nessa tarde de quarta-feira, dia 1º de julho. Seja muito bem-vindo esse mês de julho das festas julinas de Copa do Mundo e muito mais. Então, bora! Seja muito bem-vindo, seja muito bem-vindo. A nossa festa tá começando. Entre, fique à vontade, convida a galera. A gente vai servir o seu artista e suas músicas preferidas. Vai, celular tá na mão, já passa por aqui, já manda um salve, já manda alô pra tua galera. 27 é o código de área, 996526580. Manda áudio que é bacana de te ouvir. Aproveita, segue a gente lá no Instagram que tem promoção rolando lá, arroba Litoral FM Noroeste. E aproveita, me segue lá também, arroba Tiroga Locutor. Menos é mais, bem-vindo à nossa festa. Ai, tá trazendo champanhe, que bacana. Fique à vontade.

0: Oi, na litoral eu tô legal, Marília Mendonça, saudosa, aquela serenata, teve Pedro Paulo e Alex de Country Beat, que delícia, menos é mais e a champanhe, pra começar a nossa festa, vai, 996526580 é o nosso WhatsApp, passa por aqui, manda um salve, manda aí o seu alô, manda alô pra tua galera, 27 é o código de área, tá, 996526580, Rebeca... Bem-vindo à festa, fala comigo!
1: Boa tarde, Jovem Tirana. Quarta-feira, quarta-feira de muita paz e bênçãos, novo mês. É, julho chegou. Me traga muita paz, amor e bênçãos, saúde para todos nós. Sou Rebeca Andrade, a poderosa, a vovó do Theo. Abraço para todo mundo, beijos do Pará.
0: Adoro. Boa, Rebeca. Vai, Jefferson, fala comigo.
2: Fala comigo, meu amigo Tiroga. Boa tarde, meu amigo. Bastou, meu amigo. Tiroga, manda um alô aí, manda um abraço pra essa galera aqui de Marilândia, aqui é a galera da FAP, Tiroga. Uma galera massa aí. E hoje tem futebol, Tiroga. Hoje tem futebol, quartou.
0: Hoje tem.
2: Hoje é futebol da FAP aí. Fala comigo, meu amigo. E minha litoral, eu tô legal.
0: Futebol da Copa do Mundo, sei que tá rolando aí, ó. Inglaterra e Congo, segundo tempo. E a República Democrática do Congo tá ganhando da Inglaterra de 1-0. Pronto. A Copa aí, o que tá dando?

0: Você, amor de fim de noite, João Gomes aqui na nossa festa. Teve Tiaguinho, pensamentos intrusivos. Manda aí, 996526580 é o nosso WhatsApp. Tô esperando o seu alô, um alô pra tua galera. Ai, já já a gente volta.
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0: mais, hein? De
1: novo, amiga. Ei, na litoral eu tô legal. Nike Shortinho, Marvila, Cleiton Romário com Zé Neto Cristiano. Teve Manu Batidão. Ó, gente, ó, vem jogo da seleção brasileira aí, hein? A Litoral e a Stock Mercearia e Bebidas lá no bairro Maria das Graças. Quer saber qual o seu palpite pro jogo do Brasil neste domingo, Brasil e Noruega, hein? Quero saber se você vai ter sorte aí. Se você ficar entre os acertadores aí, aí a gente vai fazer um sorteio segunda-feira. É, e quem for o sorteado dos acertadores pode levar aí, ó, dois fardos de long neck e ainda um saco de carvão para fazer aquele churrasco. E já dá uma ajudada. Então, bora, pega aí e manda pro 996526580 as palavras placar litoral e o palpite do jogo que você vai dar entre Brasil e Noruega. Beleza? Manda aí placar litoral e o seu palpite pro jogo Brasil e Noruega, que acontece domingo. E aí, o sorteio será entre os acertadores do placar na segunda-feira. Quem sabe você não leva esses dois fardinhos de long neck mais um saco de carvão, hein? Ai, boa sorte pra você. 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Um abraço pro Niltinho e toda a turma aí, hein? E é isso. Manda aí o seu alô também. Tá na hora de se ligar.
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1: Bom, amanhã desta quarta-feira começou com chuva fraca, céu encoberto e tempo fechado, né, em parte do Espírito Santo. O cenário foi provocado pela atuação de ventos úmidos que sopram no mar, mas a previsão é de melhora ao longo do dia, com retorno de sol em parte, grande parte do Espírito Santo, né? Segundo o Instituto Capixaba de Pesquisa, Assistência Técnica e Extensão Rural, o INCAPE, a umidade trazida pelos ventos marítimos favoreceu a ocorrência de chuva passageira nas primeiras horas da manhã. No decorrer desta quarta-feira, a tendência é de diminuição da nebulosidade com abertura de nuvens e períodos de sol. Nas demais regiões do estado, né, o tempo deve seguir firme, com predomínio de sol e sem previsão de chuva.
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1: Bom, e a Mega Sena, gente? Tem sorteio pintando por aí. As 6 dezenas do concurso 3025 da Mega Sena serão sorteadas a partir das 21 horas, horário de Brasília, aí no Espaço da Sorte, né? Em São Paulo. Nesta quinta, né? Pois é, o prêmio da faixa principal tá acumulado aí em 23 milhões. As apostas podem ser feitas aí no, até no dia do jogo, né, às 20 horas, nas lotéricas e pela internet, no portal das loterias da Caixa. O jogo simples, com 6 números marcados, custa R$6.
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0: na Litoral, muito legal, Wesley Safadão e Rei Vaqueiro Displicente. É a nossa peça rolando, a gente servindo o seu artista em suas músicas preferidas. Teve Israel e Rodolfo por aqui, hoje não, hein? Aí eu tinha falado agora há pouco do sorteio da Mega Sena, né? Que vai ser sorteado amanhã, eu falei 23 milhões, foi realizada ontem, acumulou, né? Então vai pagar no próximo sorteio aí. A estimativa é de 27 milhões de reais. Próximo sorteio que será realizado amanhã, quinta-feira, dia 2. E há pouco minutinho, agora recente, a Inglaterra empatou o jogo contra a República Democrática do Congo. O jogo que está sendo realizado aí pela fase 16 avos, né, da Copa do Mundo de 2026. Ó, manda aí o seu alô, participa com a gente aí, 27996-5265-80. Vou pro break, daqui a pouquinho a gente manda aí o seu alô, vai!
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0: Márcia Feiticeira. A nossa festa passou por aqui também, Nayara Azevedo e Ana Castela, Zenete e Cristiano, música nova, Fama de Louco, Louco. Ai, Copa do Mundo, teve virada, hein? Harry Kane duas vezes, 2-1 para Inglaterra contra a República Democrática do Congo. Tá passando na frente aí, né? Faltando pouco. Faltando um pouco para acabar aí o jogo. 996-526580. Deixa eu mandar um salve aqui. O Piaí pintou. Fala, Piaí! João Vitor também. O João Vitor mandou aqui placar. Tem que mandar, ó, placar litoral. E o palpite do seu jogo pro jogo Brasil e Noruega para concorrer aí ao prêmio na segunda que vai ter o sorteio, tá? Escreve aí placar litoral e manda aí o seu palpite. Quanto vai ficar Brasil e Noruega para concorrer a dois fardos de long neck, mais um saco de carvão. Boa tarde, Tiroga, tudo bem? Tudo! Silvana Egert com a gente lá no Colômbia. Boa tarde! O Alexandro Corona com a gente. Valeu! Valeu, Alexandre Corona, também dando seu palpite. Boa tarde! O Beto Alexandre, lá no Honório Fraga. Dá um alô pra nós aqui da fábrica. Beto, Adão e Guiomar. Na litoral estamos mais que legal. Valeu, turma! João Rocha com a gente lá no córrego Joaquim Távora. Mais quem? O Fabrício Pereira de Freitas, lá no bairro Aeroporto. Fernanda Alves, fala com... Deixa eu colocar ela aqui, liberar o canal agora. Fala comigo!
1: Boa tarde, Tiroga. Sou eu, Fernanda Alves. Hoje estou passando para dar os parabéns para minha filha, né? Que não mora aqui no Brasil, que mora nos Estados Unidos. Mas quero desejar um feliz aniversário, muitos anos de vida, muita saúde, paz, prosperidade. Que Deus abençoe sempre ela. Amém. Beijinhos, que duches na litoral. Tô mais que legal, Tiroga. Amanhã é dia de usar o boné do Portugal, hein?
0: Tô usando.
1: Vou torcer para Portugal amanhã, hein, Tiroga?
0: Ai, ai.
1: Litoral, tô mais que legal.
0: Eu já tô usando o boné agora também, o Fernando Alves. Valeu.

0: Praça Festa tá rolando e depois do break você vai ganhar aí um bônus com 45 minutos só de música. E ainda hoje tem o Bora Pagodear, hein? Ah, e hoje ainda tem 60 minutos só de música, tem Litoral com você, tem também... Ah, hoje tem o Geração Litoral logo mais às 6 da tarde, hein? E aí, bora viajar no tempo? Já anota aí, 6 horas. Vamos aí para os anos 1980, 1990, anos 2000, com Geração Litoral. Bacana, hein? Pega aí o celular, manda aí o seu alô, 27996526580. Manda um salve para tua galera. Natália Ferreira mandou boa tarde, boa tarde. Puxa vida, Duílio! Mandou áudio, fala comigo!
1: Ô, meu amigo Tiroga! Boa tarde!
0: Boa!
1: Fala comigo, seu fafarrão!
0: Eu?
1: É, Tiroga, tô vendo todo mundo falar que o Brasil vai ganhar de 2x1, 3x1, outro te falou que o Brasil vai até perder de 2x1. Tiroga, eu tô otimista, hein? 5x1 pro Brasil, comigo, hein? 5x1, crava aí, hein? Tiroga, e nós estamos como, Tiroga? Na correria, Tiroga!
0: Ah, peraí, mas aí você mandou o seu palpite aí, ó. Brasil 2x1 na Noruega. O que vai valer é o que você mandou escrito aqui, hein, Duílio? Hein?
1: Tá o Super Choque e o Cu de Frango comigo aqui hoje. Tiroga, manda um abraço pro Tetinha Gabazinho. E um abraço pro Neguinho Gilmar lá do aeroporto, Mascate.
0: Sim.
1: E o pai de todos, nem adianta falar, né?
0: Não, não fala.
1: E daqui a pouco eu vou passar na sorveteria ver ele.
0: Ah.
1: Mas, Tiroga, o senhor é um fanfarrão.
0: Eu?
1: Fanfarrão da maior marca.
0: Eu?
1: Valeu, Tiroga. Abraço, Litoral, coladinho com você.
0: Duílio, Duílio, rapaz, você que é um fanfarrão, hein? E ó, só vai valer o seu placar escrito, hein? Tem que mandar placar Litoral e o palpite que você vai dar pro jogo pra estar concorrendo. Boa tarde, Adriana Ferrarini com a gente lá no Carlos Germano Nauman. Leão, Lava Jato do Leão, fera, segura aí que na volta 45 minutos só de música.
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0: Gostou? Já já ela toca inteirinha pra você aqui na Litoral.
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6: 1:58.
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2: Ah, bora lá então, um bônus pra você. 45 minutos só de música, a gente só para de tocar música pra mandar o seu alô. Celular tá na mão? Manda aí, 996526580. E aproveita, manda aí, placar Litoral, manda o seu palpite pro Brasil e Noruega. Tem o sorteio na segunda-feira pra quem, entre os acertadores, o placar, né, de Brasil e Noruega no jogo no domingo. Aí vai concorrer a duas fardos de long neck e mais um saco de carvão, beleza? Daqui a pouquinho, na próxima hora, vou liberar prêmio da hora também. Então fica com a gente, 27996526580. Eu sou o Tiroga, eles...

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cara mesmo, hein? Mumuzinho, eu mereço ser feliz e preliminares aqui no bônus. 45 minutos só de música. Passou por aqui também o Zé Felipe e o Natan. Teve Bruno e Barreto, Texana, procurando aí a dona da Texana. Bora aí, gente, participar com a gente. Ó, todo mundo naquela expectativa, clima de Copa do Mundo Brasil. Domingão enfrentando a Noruega. Aí a gente já sabe quem é o adversário, né? 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É você mesma, vem cantar pra gente.

0: 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Kaique, coração não é de aço, hein? Por aqui rolando 45 minutos só de música, esquenta, né? Daqui a pouquinho rola pra você 60 minutos só de música. Mas antes, porém, tem aí o Bora Pagode A pra fechar a nossa festa já, já. Show aqui pro nosso WhatsApp, 27996526580. Boa tarde aqui pro Ademir Nascimento, contador da ICAN no centro. Já deu o palpite dele aqui, hein? Boa sorte. Bora aqui pro nosso WhatsApp. Ô, Rato, o mestre Splinter, fala comigo.
1: É isso aí, meu caro Tiroga. Uma boa tarde a todos. Quarta-feira, piuca da semana. Já estamos começando a se preparar para o Domingão. Vamos lá, vamos focar, né? 3-1 e aqui eu mesmo. Não tem jeito, não. É, sempre vitória e vitória. Paz e bem a todos. Felicidades. E na litoral, eu tô legal.
0: É isso aí, Ratão. Eu tô sentindo falta do beijo da Morena Love, hein? Você não tá mais aquele galanteador como era antes. Ai, Rato, você é um fanfarrão, hein? Rosângela, fala comigo. Boa tarde.
2: Ei, Tiroga, boa tarde. Tudo bem com você? Tudo. Sou eu, Rosângela Bernardoni, do bairro São Miguel. Tiroga, deixa eu mandar uma boa tarde pra você, pra toda a sua família, pro meu esposo Paulo, pra todos da família Bernardoni. E beijos, Tiroga. Tenha uma ótima tarde.
0: Beijos pra você também, Rosângela. Tudo de bom. Boa tarde. Bora, Tiroguinha. Na litoral, tô legal. É o Deco Pintor na área também. Andréia Victor já tá no clima, né? Já pode ou tá cedo? Manda o um sinal pra mim. Ah, já mandei o um sinal pra você, Andréia. Ela já tá no clima mesmo. Ai, ai, ai, hein? Boa tarde aqui, Rosemary Zeferino mandou um áudio, fala comigo.
3: Boa tarde, Tiroga. Boa. Tudo bem por aí? Rosemary de São Silvano.
0: E aí, tudo bem por aqui? Opa.
3: Mandou um alusão pra nós aqui.
0: Tá meio gripada, né? Eita, saúde aí, hein? Melhoras. Ai, ai, ai. Bora lá, Juan e Leandro. Danilo e Davi, fofoca do ano, vai. Sai.

0: na Litoral, eu tô legal. E aí a gente fechou aí o bônus, 45 minutos só de música, um esquenta que daqui a pouquinho rola 60 minutos só de música aqui, a gente toca muito mais músicas, a música que você gosta, toca por aqui. E bora lá, né? Deixa eu ver mais quem aqui. Thiago Santos, valeu, boa tarde, já mandando um palpite aí. Ah, quem mais? Salatiel também, já também mandando um palpite. Boa tarde, Tiroga. José Batista Pires, estou por cá, hein? Fala, Zé Batista. Tamo junto, hein? Ai, Ananias também tá por aqui. Boa tarde. Já mandou um palpitão aí. E ó, e depois do break, que é rapidão aí, já vem o Bora Pagodear, hein?
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0: melhor do pagode. Bora pagodear?
1: Bora pagodear! Volta amanhã na nossa programação, tá? Pra fechar aqui a nossa festa. A festa começa às 2 e no finalzinho da festa rola aí o Bora Pagodear. Deixa eu dar um recado aqui, gente. Foi perdido uma pasta com exames, né, importantíssimos, né? É... A dona Maria José, lá de Marilândia, inclusive, eles tiveram aqui em Colatina, né, o esposo dela, o Edson André Vago. Ele perdeu todos os exames, né? Ele saiu de Marilândia, foi lá no Nesc, né? No bairro Honório Fraga, para poder pegar os exames. E no trajeto aí, né? Pegou o ônibus da aviação São Roque. Nesse trajeto ele perdeu. Ou também, depois para ir para Marilândia, ele foi no ônibus também, né? Da aviação Marilândia. Se alguém tiver encontrado aí essa pasta com os exames, que são importantíssimos, inclusive, já tem uma consulta marcada para apresentar, tem biópsia nesses exames. Tá em nome de Edson André Vago. Se você tiver encontrado, por gentileza, entre em contato com a gente aqui pra gente passar o telefone de contato da esposa ou dele, né, para poder fazer essa entrega aqui. Tá desesperado, né? São exames importantíssimos, já com consulta marcada, inclusive biópsia. Então a gente agradece muito se você encontrou essa pasta. Entre em contato com a gente, 996-526580. Beleza? Faça isso, por gentileza. Edson André Vago, perdeu aí todos os exames. Ô Wagner Vascaíno, ele apareceu, hein? Vamos ver o que ele tá falando aqui. Vamos ouvir.
2: Boa tarde, Tiroga. Tiroga, o Flamengo tá saindo tudo, hein? O Equador foi embora, hein? O flamenguista aí, foi o Uruguai também. Só falta a Colômbia agora, hein?
1: Lá tem Vascaíno.
2: E a França campeã, hein, Tiroga? França campeã, hein? 3-0 ontem. Era pra ter sido uns 8, hein? É isso aí, valeu. Brasil vai sair domingo.
1: Ai, rapaz, você tá gorando demais, hein? Você é um gorador e quando você faz os seus palpites, você sabe o que dá, hein? Bom, na volta já vou liberar prêmio da hora pra você. Fica com a gente aí.
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1: E aí, gente boa, muito boa tarde.
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1: Bora lá, a gente só vai parar de tocar música pra mandar o seu alô. Celular tá na mão? Já manda aqui no 27996526580. Hoje, 1º de julho. Se você tá aniversariando hoje, vem comemorar com a gente também, tá? Parabéns, saúde, vida longa. 996526580 é o nosso WhatsApp. Vamos liberar prêmio da hora também. 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Final desta hora tem resultado de promoção. Boa sorte, manda aí, hein? Bora, eu sou o Tiroga e eles são Matheus e Cauã e Lauana Prado.
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0: aqui, chegou agora, tá rolando 60 minutos só de música. E o bacana também é que tem prêmio da hora, hein? Pra você que tá afim de curtir aí, ó. 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Coloca aí o seu nome completo, bairro e telefone. E boa sorte. Final dessa hora tem resultado de promoção. E quem sabe a sorte não está ao seu lado. Bora aí pro nosso WhatsApp. Fala comigo, André. Boa tarde.
1: E aí, Tiroga. Boa tarde, Tiroga.
0: Boa.
1: Ô, Tiroga, esse pai de nada seu aí, bicho.
0: Meu?
1: Rapaz, o cara, eu acho que ele é estrangeiro. É
0: Paraguai.
1: Eu acho que ele é flamenguista. Eu nunca vi. Fala mal do uma seleção brasileira, fala mal do Flamengo. Rapaz, ainda bem que a bola de cristal dele tá quebrada, ô Tiroga.
0: Sim.
1: Pelo amor de Deus, é. Ô, Wagner.
0: Ele se atreve a dizer que é o povo da sabedoria.
1: Você tinha que caçar um time pra você, rapaz, brasileiro, pra você poder torcer, rapaz. Manda aquele abraço aí, ô Tiroga. Adriano, Pavana, o Vaninho, o Will. Que tá que você estiver curtindo a litoral? Na litoral tá mais que legal.
0: Ô, André.
1: Seu fanfarrão.
0: Eu? Quando acabar a Copa, ele vai voltar a falar do Palmeiras, vai falar do Paquetá, que não ganhou a Copa. Ei, rapaz, você aguenta só, hein? Aproveitar enquanto tá tendo os jogos da Copa do Mundo. Ih, rapaz, o Antônio José de Souza, hein? O irmão do Calanguinho já perguntou, já pode ou tá cedo ainda? Já mandei um sinal e você já mandou aqui o disco de arado. Ah, não, foi de segunda-feira. Pô, se segunda-feira foi assim... Jogo de seleção, hein? Ai, ai, ai. Reginaldo com a gente lá no Vicente Suela. A turma participando de promoção. Boa sorte aí, hein? Fabiana Ribeiro com a gente. Boa tarde lá no Recanto da Lagoa. Maria José. Ah, tá. Ai, valeu, Maria José. Tomara que dê tudo certo aí. E a gente encontre aí a pasta, né? Com os exames, né? Do seu esposo aí. Deixa eu até falar rápido, repetir aqui o nome dele. É o Edson André Vago, gente. Perdeu aí uma pasta com vários exames importantíssimos, hein? Se você encontrou, por gentileza, né? Manda aí pra gente passar o contato aí da pessoa responsável. Eusiane, boa tarde com a gente lá no Perpétuo Socorro. Penha, em Colatina Velha, sempre ligadinha. Obrigado pela companhia. Deixa eu ver mais quem. Manda o um sinal, só mandou. Ah, fala
2: comigo. Bom dia, ouvintes da Litoral. Bom dia, Tiroga.
0: Bom dia, bicho.
2: É o Hélio do Vila Amélia. Ô, Tiroga.
0: Pronto.
2: Esse cara aí não sabe nem quando ele tá com fome.
0: Quem?
2: Entendeu? Não sabe de nada. O... Sabe o que é nada? O... É 3-0 domingo Brasil. Porque nós somos brasileiros, Tiroga.
0: Pronto.
2: Ô, Tiroga, manda um alô lá pro... Galera lá da oficina do Onimar, que tá ligado. A gente bota em você todo dia.
0: O quê?
2: Bota não, sintoniza em você todo dia.
0: Bom.
2: Tá na litoral, tá mais que legal.
0: Hélio, você é um fanfarrão, hein? E a galera aí da oficina também, hein? Eu, hein? Tô te falando. Fala, Tonho. Tonho tá no centro. Agora é o Péricles e Ana Castela. Vem cantar.

0: Na litoral, eu tô legal, só agradecer. O recado é esse mesmo, gente. Mr. Dan, Gabi, Rodriguinho, sempre, né? Sempre, sempre agradecer aí. Ai, deixa eu só ver aqui. 996526580 é o nosso WhatsApp. Cadê aqui? A trilha, eu tô abaixando o outro. Ai, Zé Mendes tá na área, valeu Zé Mendes, tudo de bom, obrigado pela companhia, manda aí ó, Festão da Colheita, nome completo, bairro e telefone, tá aí em duas cartelas pra você, do sorteio 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O nosso WhatsApp já sabe, 996526580. Valeu, Zé Mendes, boa tarde aí. Ó, o garotão aqui é o Eric Samuel, entende de futebol, vai dar a palhinha do que ele pensa aí no jogo de domingo, em Brasil e Noruega, né, Eric? Fala comigo.
1: Quiroga, o jogo do Brasil vai ser complicado, hein? Porque tem aquele jogador que é enorme, o Haaland, que vai vir contra o Brasil no domingo, que o bicho é uma máquina pra bater nos outros.
0: Eita! É, rapaz, bicho pega, hein? Boa tarde, meu amigo Tiró.

0: Chico Gobetti, a galera na mercearia Vista Linda, o Paraíso Gobetti. Tem tempo que não manda foto aí da estufa, hein, Chicão? Eita! Bora aí que tá na hora de se ligar. E onde é que eu vou aqui pra se ligar? É aqui, ó.
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0: Ó, pelo menos 16 concursos públicos e processos seletivos estão abertos no Espírito Santo, reunindo mais de 1.200 vagas imediatas, além da formação de cadastro de reserva. Os editais têm como objetivo selecionar profissionais efetivos e temporários em diversos órgãos do Estado. Os salários podem passar de R$5.000. Por exemplo, tem inscrições para o processo seletivo do IBGE, que termina no dia 15 de julho, hein? E tem chance para o Espírito Santo. Tem também várias prefeituras. O SAMU 192, né? Do Espírito Santo também está com dois processos seletivos abertos para níveis médio e técnico. A Polícia Militar do Espírito Santo também está com inscrição aberta até o dia 8 de julho. Para saber mais, acesse aí o portal agazeta.com.br.
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0: O 21º Encontro de Motociclistas de Colatina será realizado agora, dias 2, 3 e 4 de julho, na área de eventos da Avenida Beira Rio, tá? Reunindo motociclistas de diversas regiões do estado e de estados vizinhos também. Considerado aí um dos eventos mais tradicionais do segmento no estado, a expectativa é receber 10 mil pessoas ao longo dos 3 dias de programação. Você está convidado. A abertura acontece na quinta-feira amanhã e na sexta, dia 3, o horário é às 18 horas. Já no sábado, dia 4, a programação começa às 11 horas da manhã. A programação reúne atrações para diferentes públicos, incluindo apresentações de 7 bandas de rock ao vivo, com destaque para a valorização dos artistas colatinenses por meio das bandas locais, e também 2 atrações principais de sábado que são de fora do Espírito Santo. Vale a pena, hein?
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0: já se apresentaram. A música chama-se Grau de Maluca. Fechando aqui os 60 minutos só de música, que volta hoje ainda às 7 da noite, quando a gente entra em rede com a Litoral Vitória, transmitindo pra todo mundo, tá bom? Ah, mandar um salve pro meu amigo Beto Penitente aí também, ligado na Litoral. Obrigado, Betão! Hoje eu te mando um salve aí. A Natália Alves também com a gente. Zira Winter, boa tarde lá em Nova Venécia. E mandou aí um miscozinho quentinho. A Laércia lá em Novo Brasil, em Governador Lindenberg. Marino, boa tarde, Marino. Marino tá lá no bairro Santo Antônio. 996526580 é o nosso WhatsApp. Agora tá na hora de resultado de promoção. Quem tá levando aqui as cartelas, né? Pra concorrer prêmios de 6 a 100 mil reais. É o sorteio beneficente da Sociedade São Vicente de Paulo. 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Aí tem um par de cartelas pra você concorrer a esses prêmios. Mandou aí Festa da Colheita. Bom, quem tá mandando bem aqui, se deu bem, mandou Festa da Colheita, é você, do bairro Vicente Soela 3. Final do telefone 7692. Reginaldo Machado, se deu bem, Reginaldo Machado. Cola aqui na Litoral, tá? Na Rede Gazeta Noroeste, bairro José de Anchieta, documento com foto, pra poder retirar aí sua cartela e poder marcar e quem sabe levar esses prêmios, hein? Pode comemorar, Reginaldo!
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0: 5:02. 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
2: Opa, que bom que você tá com a gente, 95,3. Muito prazer, eu sou o Tiroga e onde você estiver, o que estiver fazendo, vamos estar aqui, ó, juntinhos. Litoral com você, começando e trazendo uma programação bem bacana para você passar seu fim de tarde, início de noite com a gente. Numa boa, aí daqui a pouquinho, hoje é quarta-feira, tem o Geração Litoral e a gente viaja no tempo. Voltaremos aí aos anos 1980, 1990, anos 2000. Já tô vendo por aqui Pet Shop Boys, Jota Quest, Cidade Negra, Tears for Fears, Legião. Ah, não perde não, hein? Aliás, já pega o celular também, já manda alô pra tua galera. 27 é o código de área, 996526580. Pode mandar mensagem de texto, pode mandar áudio. Eu prefiro que é bacana de te ouvir, beleza? Pra começar, o som é da Vanessa, da Matthew Binhefer. Boa sorte. Good luck.

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0: Gabi Quaresma, Gabi, acostumou errado, Vanessa da Mata e Bin Harper, boa sorte. E é isso, Litoral com você só começando, hein? Se você querendo passar por aqui, manda aí o seu recado, manda aí o seu alô no 27996526580. 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Quer saber o seu palpite pro Jogo do Brasil nesse domingão, hein? Vai dar Brasil? Vai dar Noruega? Então, você tem que mandar o seu palpite para poder concorrer. Segunda-feira a gente vai fazer o sorteio entre quem acertou aí o placar do jogo. A gente faz o sorteio e quem ganhar vai levar aqui dois fardos de long neck e ainda um saco de carvão, hein? Já dá para poder pensar no churrascão. Brasil passando para as quartas, hein? Manda aí então a palavra, as palavras placar litoral, o seu palpite, aí você coloca o nome completo aí, o bairro, né, pra poder concorrer, beleza? É o placar litoral te dando aí dois fardos de long neck mais um saco de carvão. 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Hora de ir pro break, a gente já volta.
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6: 5:18.
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0: Zé Vaqueiro na Litoral, eu tô legal. E já já tem Geração Litoral, hein? Antes rolou o Léo Santana, Academia, Alemão do Forró, Moreninha, João Bosco Vinícius e Gustavo Lima, 25 horas. Bora, obrigado pela companhia. Parou e ficou nos 95,3. É a sua Litoral Noroeste em Colatina pra todo mundo. 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Antônio José lá em Marilândia com a gente. Dá, ele mandou uma foto aqui de um panelão perguntando se dá pra tomar uma. Pelo jeito, até mais. E mandando um abraço aqui pro Calanguinho. É, a turma lá em Marilândia, obrigado pela companhia. Tudo de bom. Pra mandar o recado, 27996526580. Vai.
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0: na Litoral é até legal, Bruno Rosa, Murilo Huff, atriz demais, hein? Fechando o Litoral com você hoje mais cedo, porque daqui a pouquinho tem Geração Litoral. Deixa eu mandar um salve aqui, a Vera, Vera lá do bairro Pôr do Sol com a gente. Vera Lúcia, boa noite, obrigado pela companhia. Alôzão também pra turma lá no Xiscão, meio quilo, e a galera hoje a chapa esquenta, né? E daqui a pouquinho tem Geração Litoral colocando todo mundo pra curtir. Pode aumentar o volume do som, a gente já volta, hein?
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0: Muito boa noite!
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0: Quarta-feira, 1º de julho, seja muito bem-vindo, mês de julho. E você também seja bem-vindo à nossa programação Litoral Noroeste em Colatina para todo mundo. Prazer, eu sou o Tiroga. Ó, e a partir de agora vamos viajar no tempo, começando Geração Litoral, e a gente volta aos anos 1980, 1990, anos 2000. Esse é o Geração Litoral. A Lazão, baterista do Cidade Negra, puxa aí.

0: na Litoral, eu tô legal, o som do Pet Shop Boys, Domino Dance. Bom, essa é uma das faixas mais conhecidas do Pet Shop Boys, lançada em 1988, como parte do álbum Introspective. A música mescla música eletrônica com influências latinas, que eram bem populares nos anos 80. A letra, que fala sobre amor e desilusão, traz um clima nostálgico e melancólico, mas com uma batida, né, que faz você querer dançar. O tema central gira em torno de um relacionamento complicado, mostrando que mesmo em meio a todas as dificuldades, ainda há espaço para dança e celebração da vida. Bacana, né? E Domino Dance também, ela foi trilha sonora da novela O Salvador da Pátria, né? Consolidando o status do Pet Shop Boys como uma das maiores, dos maiores ícones da música pop nos anos 1980. Por aqui rolou também a galera do Brasil, né? Jota Quest, Na Moral, Skank, Garota Nacional, Cidade Negra, começamos com Querem Meu Sangue. E aí, tá de boa curtindo? Obrigado pela companhia. Ai, tem um áudio aqui, Fernanda Alves, fala comigo.
1: Boa noite, Tiroga. Será que esse aí é bom, Tiroga, esse vinho? Esse eu nunca tomei não, Tiroga. Tô aqui, ó, só curtindo as músicas. Você tá doido? Bom demais. Na Litoral tô legal. Beijinhos que do show.
0: Ai, ó. Valeu, Fernanda. Bora viajar. Pode dar um gás no som que a gente agora traz essa daqui, ó. Tears for Fears. Essa é bacana. Curte aí.

0: Na Litoral eu tô legal. Me amarro, gosto muito, muito de Cazuza e O Tempo Não Para. Eu acho que é a minha preferida. Caramba! Que letra, que instrumental. Obrigado. Pode falar.
1: Obrigado.
0: É, a gente tem que agradecer, né? Teve Legião Urbana, Eduardo e Mônica. Tears for Fears, Everybody Wants to Rule the Roads. Mais o quê? Ah, calma que tem mais coisa bacana pra rolar, hein? Ô, Rato, Mestre Splinter agora chegou galanteando. Fala comigo.
2: Opa, beleza. Agora sim, meu camarada. Muito boa noite.
0: Boa.
2: Noite linda e maravilhosa. Beijo para a Morena Love. E aguarde que eu estou chegando, hein, bonita? Oh. Deixa tudo preparadinho. Oh. Sabe por quê?
0: Por quê?
2: Porque a noite é agradável para quem é amado. E eu me sinto amado. E com você, eu sou beijado. Ai, boa noite, paz e bem. E felicidade. Na Litoral, eu tô legal. Junto com a Morena Love, é claro.
0: Aí sim, hein? O homem apaixonado é outra coisa, hein? Ai, ai, ai. Bora que tá na hora de se ligar, hein?
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0: Inglaterra e República Democrática do Congo protagonizaram um jogo eletrizante na tarde desta quarta-feira em Atlanta, nos Estados Unidos, que terminou com vitória de virada dos europeus por 2-1, com dois gols do atacante Harry Kane nos 16 minutos finais da segunda etapa. A Inglaterra está classificada para as oitavas de final da Copa do Mundo e segue como uma das favoritas ao segundo título da história. O primeiro foi em 1966. Nas oitavas, a Inglaterra enfrentará o anfitrião México no Estádio Azteca. O jogo está programado para domingo, dia 5, às 21 horas, horário de Brasília.
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0: considerado o maior primata das Américas e criticamente ameaçado de extinção, um muriqui do norte foi avistado em Santa Teresa. O registro ocorreu em 28 de abril, na Reserva Biológica Augusto Rusk, durante atividades de monitoramento da saíra apunhalada, conduzidas pela equipe do Programa de Conservação da Espécie. A novidade, no entanto, foi divulgada somente nesta quarta-feira, dia 1º. Segundo o supervisor do programa, Victor Valle, o animal aparentava ser uma fêmea prenha, o que torna o registro ainda mais relevante para a conservação da espécie.
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0: Oi, a gente continua por aqui, hein? Aí jogando Bélgica e Senegal. O Senegal vai vencendo por 2-0, enquanto Gabriel...

0: Na Litoral, eu tô legal, Lighthouse Family, com Loving Every Minute. Teve também o Gabriel Pensador, Cachimbo da Paz. Ah, nem vou falar mais nada, break rapidão pra voltar com mais geração.
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Na Litoral Eu Tô Legal, Stop, eu sou do Rage Ring, antes teve What's On Your Mind com Information Society. Caramba, futebol, futebol, hein? Senegal vencendo por 2-0 a Bélgica, finalzinho do jogo, a Bélgica consegue um histórico empate, ainda tá no finalzinho, o jogo não acabou, 2-2, Bélgica e Senegal devem ir pra prorrogação aí. Márcio Gleick com a gente lá no Córrego Sergipe, Governador Lindenberg. Hoje não vou querer o sinal, não. Estou com tosse. Ai, ai, ai. Melhoras aí, Márcio Gleick. Abraço, gente. Geração Litoral volta sabadão, às 10 horas da noite, com o Oliver Anderson. Ele que chega aí junto com Alex Bono para comandar a Rede Litoral de Rádios. 60 minutos só de música. E eu, Tiroga, tô indo nessa. Desejando a você uma ótima noite aí de quarta-feira. Seja bem-vindo, Júlio. E ó, se cuidem. Saideira Marina Lima, eu te amo você. Boa noite.

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3: Na Litoral, eu tô legal. 7 horas em ponto. A partir agora no ar, 60 minutos direto, só de música, sem comerciais, mas transmissão ao vivo de Vitória para toda a rede Litoral de rádios, para as 4 emissoras da Litoral FM, cobrindo o Espírito Santo. Na comunicação, ele, @AlexBono. Muito boa noite, Alex Bono.
4: Muito boa noite, meu amigo Oliver Anderson. Boa noite para quem curte a gente por todo o Espírito Santo.
3: Muito bem, a Copa continua rolando, jogaço em Bélgica e Senegal. Senegal ganhava por 2-0, deixou empatar o jogo.
4: Empatou, vai agora para prorrogação, meu.
3: Puxa vida, que jogaço.
4: Emoção. O bom da Copa é isso, cara. Essas surpresas. Pois. Essa surpresa que acontece aí de um time... Pô, foi eliminada aí aquela Alemanha, Holanda... E essas surpresas também.
3: Ia caindo mais um europeu.
4: É.
3: Agora.
4: Não, mas vai ainda, vai ainda.
3: Calma, muitas emoções, muitas emoções.
4: Que isso.
3: É, falar em emoção, deixa eu colocar aqui na tela, ela. Cadê? Tá na tela. Aí, no aplicativo e também no site, a Ciara. Aí, ó. Tá aqui, mandou pra gente. Oi, meus amores, boa noite. Cheguei do treino, ligadinha na melhor companhia e curtindo essa geração. Tá top, hein? Beijos, seus lindos. Assinado Ciara, de Chácara Parreiral. Que bom que você curtiu, Ciara. Beijo pra você e bom descanso, hein? Depois do treino, tá pago hoje. E um beijo pra Ellen Smith. Mandou aqui o Marina Lima, que tocou aqui no Geração. Arrasou, Litoral, adoro. Que bom que você curtiu, Ellen. Obrigado pela mensagem, pela participação também, tá bom? Beijo pra você, Ellen. O Alex.
4: Oi.
3: A gente não sorteou hoje mais cedo o ingresso pro show do Belo. Então,
4: vocês não fazem seus trabalhos direito, né?
3: Não,
4: é incrível.
3: Tava deixando pra você, pô.
4: É,
3: também.
4: Mas sempre faz isso, não é a primeira vez. Eu vou reclamar com quem?
3: Eu sei, mano.
4: Com quem que eu reclamo aqui?
3: Pra gente sortear juntos aqui.
4: Ah, pelo amor de Deus.
3: Belo dia 8/8, mês que vem, hein?
4: Você muda a história de uma pessoa que poderia ganhar 5 horas da tarde, que agora tá descansando.
3: Ah, mas,
4: você não pensa nisso, não,
3: mas,
4: cara?
3: Mas tá ouvindo.
4: Essa pessoa poderia ir e talvez namorar lá, conhecer uma pessoa.
3: Não, vai ficar ouvindo
4: chance.
3: A Litoral, vai e participando. Vai ficar ouvindo.
4: Então tá bom.
3: Então manda aí, eu quero ir no Belo Litoral, essa é a senha.
4: É isso, participa, é 8 de agosto no Shopping Vila Velha.
3: Eu quero ir no Belo Litoral, manda aí no WhatsApp.
4: 9 9 8 6 10 50.
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0: na Litoral, eu tô legal. 7:22, essa é a sequência dos 60 minutos, direto, só de música, sem comerciais. Ó, daqui a pouquinho, 8 da noite, tem a sequência dos 45 minutos premiados, hein? Sim, entrou no ar a nova temporada. E dessa vez, valendo pra você.
1: Valendo pra você, um beijinho no belo.
0: Pois é, você vai entrar no camarim, o beijo não tá no pacote não, a entrada no camarim tá... Aí...
1: Meu filho, a gente coloca você de frente para frente para ele.
0: É, mas
1: agora,
0: aí,
1: se o que vai você rolar o fizer... Beijo, não. Aí... Agora, o que você fizer é responsabilidade sua. É. Eu, se eu gosto muito da pessoa, eu aproveito. Já que eu sei que não vou ter esse momento, já que eu sei que a pessoa não vai me seguir, se eu gostar muito, nossa, que maravilhoso, que coisa gostosa, eu já pegaria, meteria a mão.
0: Mas não depende da gente. Depende dele. Se rolar um beijinho no rosto, não, vai ela...
1: Tenta... Nada, meu filho. Bom que você sai de lá direto pra polícia, tem história pra contar.
0: Pra polícia?
1: É, uai.
0: Não vai na pilha do Alex não, gente.
1: Vai, porque é história pra contar, meu. Faz igual eu. Então, voltei de Las Vegas no carro do xerife.
0: Quê?
1: Que história? Eu te contei essa história, não contei não?
0: Você voltou de Las Vegas no carro
1: voltei,
0: do xerife?
1: Voltei, fui na verdade pro aeroporto de...
0: Onde?
1: De Cartier. Lá, legal, cara. Aqueles bonezinhos, ligados assim no negócio. É, fui pegar
0: avião.
1: Você voltou
0: em Las Vegas? Você levou a sério o que fica em Las Vegas, o que acontece em Las Vegas?
1: Literalmente ficou lá, mas eu acho que eu já te contei essa história. Eu acho que eu já te contei. Você que não lembra, porque você não se interessa nas minhas histórias. Ou seja, é outro problema que a gente conversa depois.
0: Vai. Essa história do...
1: É mesmo? Pô, interessantíssimo, cara.
0: Você foi de carro da polícia para o aeroporto, então?
1: Foi.
0: De xerife?
1: Foi.
0: Gente,
1: por isso que eu já sou quietinho.
0: Ah, tá bom.
1: Já aprontei muito, cara.
0: O que acontece em Las Vegas, fica em Las Vegas mesmo, hein?
1: Ficou.
0: Que isso?
1: Ficou, inclusive, algumas coisas. Até a minha câmera ficou lá. Para de vazar umas imagens. Medo de 15 anos, já ainda tenho essa preocupação.
0: Meu Deus.
1: Vai.
0: Deus. Ó, Foco.
2: Boa noite, Batman e Robin.
1: Olá.
2: Ótima noite de trabalho pra vocês, meus amigos.
1: Yes.
2: Fábio, motorista de aplicativos da Gencheta. Só estou sumido das mensagens aqui, tá? Mas sempre de ouvido aqui em vocês, hein? Naquelas 12, 14 horas.
0: Caraca.
2: Direto, hein? Aqui só toca Litoral. Na Litoral tá mais que legal.
0: Ah,
2: e esses ingressos pro show do Belo... Vai ser meu e da minha esposa, que maravilha. Boa noite, galera. Boa noite, família Litoral.
0: Então, Fábio, boa sorte. Como eu estava falando, daqui a pouquinho começam os 45 minutos premiados. Durante a programação também tem sorteio de ingressos de pista, mas nos 45 minutos premiados é ingresso de open bar, com direito a entrar no camarim e ainda um smartphone. Tudo isso nos 45 minutos premiados, edição de julho.
1: Eu fico pensando, se você ganha já um ingresso com open bar, você aproveita pouco, vai na tranquilidade, ou você bebe
0: não,
1: como se o dia fosse acabar?
0: Aí eu
1: o mundo fosse acabar.
0: Aí eu boto febre. Se ganhou open bar de graça...
1: E se fosse o seu caso?
0: Aí eu não bebo tanto assim, né? Mas aí, tomara que ganhe quem vai aproveitar cada segundo, cada gota. Se fosse comigo...
1: É, meu filho. Eu comecei aqui incentivando o ouvinte a abusar do Belo pra ir de carro de polícia e você terminando para o ouvinte ir pro hospital tomar glicose como alcoólico. A gente tá
3: boa
1: bem,
3: noite,
1: cara.
3: Litoral. Boa noite, estamos Oliver bem. Anderson.
0: Influencer.
3: Alex.
0: E aí, Franklin?
3: Olha, sobre o que o Irineu falou aí, ó.
0: O quê?
3: Sim, tinha no sábado e tinha no domingo em TC. No domingo era matinê, era a festa da mamãe no deixa. Ia só até as 10 horas.
1: Tá entendendo que
3: Irineu,
1: você não foi, né?
3: Irineu, sangue bom demais. Casca grossa.
0: Aí, Franklin, obrigado, cara. Franklin Carelli, direto da Praia do Morro, em Guarapari.
1: É por isso que você não conhecia essa festa, é por isso que você não foi.
0: Da mamãe
1: não deixa,
0: deixa,
1: né? Você é filho da mamãe, meu filho. Tá louco?
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1: Na litoral, eu tô legal, 7 horas e 38 minutos. Última chamada, daqui a pouquinho tem resultado e promoção. 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
2: 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De agosto, hein?
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1: Eu quero ir no Belo Litoral. Última chamada, manda no WhatsApp.
2: 99-9-8-6-0-5-0.
3: Boa noite, Alex Bono, o Eugênio, Hollywood Wanter, que é o Gabriel Santana, o embaixador do Moto Aplicativo. Hollywood Bono, tô na dúvida aqui, quando que vai começar a rolar o sorteio do encontro marcado com o Clay de Costa Longa? Pode começar a rolar a senha, que eu já tô querendo o meu ingresso, tá? Na litoral, eu tô legal.
1: Um abraço, Gabriel Santana.
2: Deveria pensar numa palestra aí, né? Seria bom, hein?
1: Esse mês é o mês de aniversário da Litoral FM. Ano passado nós fizemos a resenha, né? Esse ano eu não sei ainda o que vai rolar. Aqui é Alex Bono. Querem saber informações sobre o que aconteceu em Las Vegas?
2: Boa
4: noite, Alex. Bom, aqui na Pira de Santa Rita. Aqui, que história é essa? Meu? O que aconteceu em Vegas não fica em Vegas, não. Você pode dar um jeito de fazer os seus videozinhos, sua produção de conteúdo, de lembrar do passado de muita gente famosa. Lembra do seu também, que agora eu fiquei curiosa, tá? Na litoral, tô muito mais que legal.
1: Isso, fala da vida de todo mundo, fala a sua também.
2: Não, que isso. Eu aqui tenho um filtro pra baixaria, deixa aí só com o Bruninho. Igual o entrar aí por trás aí do C, que os meninos comentaram hoje, né?
1: Atrás dele. Mas é mole dele lá.
2: Deve ser uma vontade do cara. Fico imaginando as viagens pra Cachoeira. A rodovia do Anel, Brasil.
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4: Aí, meu compadre. Vou falar pra ela agora. Vambora.

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1: Resultado de promoção, dois convites. Já garantindo aí o convite pra ver o cara no Shopping Vila Velha, o Belo, dia 8 de agosto, tá indo para o final do telefone 7213. Parabéns pra você, Renato da Silva.
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0: É Renato da Silva, desculpa.
1: Renato da Silva, Clemente.
0: Clemente. Parabéns. Muito bem, calma. Mês que vem ainda, dia 8 do 8. Então dá muito tempo pra você ganhar o seu ainda. E boa sorte, é isso. Alex Bono, bom trabalho, parceiro.
1: E o melhor ainda, meu filho, dá pra você ganhar o Open Bar.
0: Pois é, dia 31 de julho a gente sorteia os 45 minutos premiados. Não é só o Open Bar, é visita ao camarim pra você tirar sua foto com o Belo e ainda um smartphone. Já tira foto com o seu telefone novo, né?
1: Exatamente, você tem smartphone no meio e já tem. Eu sinto que vai ser a próxima sequência premiada, tá?
0: Já?
1: Já.
0: No primeiro dia?
1: Eu acho que você já pode anotar essa daí, porque vai ser essa daí.
0: É com essa que você vai ganhar.
1: É.
0: Do dia 1º de julho, das 20 horas.
1: Exatamente.
0: Caraca.
1: É, cara, tô assim, meu filho. Tô jogando e eu tô acertando. Mandar um salve aqui pro Frank Almeida, cara. Percorre o Espírito Santo inteiro pra dançar forró.
0: É mesmo?
1: Ó, que demais, cara. Aí, Frank. Você tem malemolência pra alguma coisa, Rolly?
0: Nada.
1: Você mexe alguma coisa nessa cintura aí, cara?
0: Nada. Eu tenho dois pés esquerdos.
1: Como é que é?
0: É, não tanto.
1: Como é que é dois pés esquerdos? Não entendi.
0: É que no ritmo, não tem ritmo.
1: Ah, tá. Porque eu tenho os pés pro lado, que até meu apelido era pato, né? É que eu paro meio de lado, assim. Não sabia desse esquema, não.
5: Boa noite, Lucas Bom. Boa noite,
1: Rolly.
0: Boa noite.
5: Boa noite pra galera de Espírito Santo.
0: Boa noite pra galera do Espírito Santo. É isso, a gente se fala amanhã, tá? Quinta-feira eu tô de volta, se Deus quiser, no... Amanhã vai ser o antepenúltimo dia antes das férias.
1: É, já sinto aqui no meu ouvido, trabalho, você vai trabalhar mais cedo. Vou descobrir, vou lá agora perguntar pra Marcelo se eu chego 5 ou 3.
0: Na segunda-feira, né?
1: É, quero saber.
0: Então tá, eu não tô sabendo de nada.
1: De qualquer jeito, meu filho, pera aí.
0: Só sei que eu trabalho... Ah, lá vem.
1: De qualquer jeito, eu saio mais cedo, meu filho. O barulho da cerveja começa mais cedo. Vai ser agora às 11.
0: Posso encerrar?
1: Bom, um mês feliz. Tchau.

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0: Tamo no clima, tamo no clima! Cadê? Não, não é esse daqui, não. Ah, sumiu meu Brasil, criancinha. Começar o programa passando vergonha, sacanagem. Putz, sumiu mesmo, cara, do nada. Só porque eu queria usar. Cadê, cara? Eu sou persistente. Muito bem.
1: Brasil!
0: No clima, pronto, agora sim!
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0: Que isso?
1: Brasil!
0: Não pode sumir, não.

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1: Arrocha! Cadê as mãozinhas de cima, balançando para um lado e para o outro? E será o Santana e Pablo?

hora de escolher. Bom que você escolheu a certa aqui. Original, né? Litoral tá mais que legal. Aquele abraço. Beijo pra você, Crisinha, hein? Vila Graúna já mandou aqui. Boa noite, Alex, meu amor. Tamo junto. Renato Silva também aqui, já com áudio. Daqui a pouquinho, ao vivo, você mandando no WhatsApp pra nós. A gente bate aquele papo legal. Aquela fofoca boa pra todo Espírito Santo ouvir. Legal. Quase uma rádio fofoqueira. A gente conta tudo pra todo mundo em tempo real. Leandro Silva, também aqui. Marcos Aurélio, tamo juntos. A número 1, papai.

0: haben.
1: Esse toquezinho aqui é de arrepiar. Você tá louco? Felipe Amorim na Litoral. Gostosinho, né? Isso me lembra. Coisas. Tipo, não, nada demais. Uma praia, um solzinho se pondo. Isso é bom demais. Ai, ai. Vamos colocar de fundo aqui, criancinhas. Uma música pra homenagear. O Victor Willis, né, o vocalista ali e um dos fundadores do grupo Village People, que morreu aí ontem pela madrugada, né? O artista aí que foi um dos autores dessa daqui, a MCA, que é um clássico e que todo mundo sabe dançar. Fala sério, até você, machão, heterozão, sabe dançar, certo? É porque esses são os melhores aí, ó. Ai, ai, ai, ai, ai. Mas é isso, cara. O cara que nos deixou, então, uma pequena homenagem quanto isso que eu falo com a turma. Fala, Leandrinho!
2: Fala, meu patrão, boa noite. Queria falar que tô na Rádio Tural, tô muito mais, que legal.
1: Isso aí.
2: Sou eu, Sérgio Pimirim, do bairro Santa Helena. Queria dar um salve pro meu parceiro do Fita, ele aqui fora, vendo aquele somzão do litoral. Se tiver aqui na Rádio Tural, tô muito mais, que legal. Bota uma do Leonardo aí pra gente ver.
1: Ah,
2: e domingão tem...
1: Domingo!
2: Brasil e sexta-feira tem Mengão. Vamos que vamos, hein? Valeu! Na Litoral, tô muito mais, que legal.
1: Não tô sabendo, não. Sexta-feira tem Mengão? Sério mesmo? Onde? O que eu sei que eu não quero perder, cara, que a gente tem que analisar os nossos concorrentes. De time aí. Era Argentina na sexta-feira. Acho que 6:30, né? Tem que ficar de olho, cara. Tem que ficar de olho. Hoje já foi a Noruega ali que quase saiu. Putz, muito louco, cara. A magia da Copa, né? Faltando 5 minutos pra acabar. Noruega, ela tava perdendo de 2-0, cara. Faltando 5 minutos foi aí. Empataram o negócio. Depois na prorrogação, um pênalti lá no final, cara. Muito louco, cara. A Copa é muito louca, cara. É uma magia muito maneira. Mas é isso. Fala, Denir!
3: Boa noite de quarta-feira, meu amigo Alex Borges. Deus que seja abençoando você, sua família e todos da Rádio Litoral. Tô na Litoral, tô mais do que legal. Um abraço aí, meu irmão. Fica com Deus, uma boa audiência na presença de Deus a cada um de vocês. Fica com Deus, boa audiência.
1: Valeu,
3: um abraço.
1: Denizinho.
4: Boa noite, meu amor.
5: Boa! Manda um beijo pra mim, se você puder. Por favor. Tô aqui te escutando, tá bom?
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1: Os melhores ouvintes do mundo, né, cara? Só criativo, só gente legal. Cara, e é isso, nessa homenagem aqui, ó. Oferecendo essa daqui especialmente, essa daqui, quem gosta muito é o nosso programador Marcelo Rangel, cara. Ele ama essa música, mas ele fica tímido de programar, não sei porquê, né, cara? Mas é isso, uma homenagem aqui para o Victor Williams, que nos deixou. Criancinhas, a música da coreografia, vai. Pra galera que tá agora no carro, né, levantar a mãozinha e quase bater, não, passa isso. Não, pô, na hora da... Cadê? Não. Não. Putz, cadê o negócio? Aqui, pronto. Vai, vai, mãozinha pra cima. Homenagem, pô, o cara nos deixou. IMCA, fácil, ó. IMCA. Quem tá vendo o vídeo viu essa coisa horrorosa. É isso. Mais uma chance pra você. IMCA. Vai. Viu?
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0: Girls, that's what I like. Essa é a vibe da quarta-feira, meio que de semana. Tamo com tudo aqui na Night da Litoral, pra todo Espírito Santo, com a melhor turma, quer ver?
1: Boa noite, Lucky Bom, continua aqui, hein?
0: Viu, é isso.
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4: Aqui contigo, Alex Bono na área, e essa é a número 1, graças a você. Litoral pra todo Espírito Santo, e agora é hora de mandar nesse negócio aqui.
1: Você manda!
2: Manda!
1: A gente obedece!
5: Você que manda!
1: Agora é você no comando da programação da Litoral. A Litoral é você no comando.
6: E aí, já gravou o seu pedido?
4: Bora e manda aí no 27999861050, WhatsApp pra você participar, muita chance pra você pedir, porque é você no comando agora e você no comando 20 pras 11 da noite. E a gente costuma colocar pedidos nesse horário, tá? Pra galera aí não perder, pra galera ouvir e se deliciar. Porque ouvir música na rádio é diferente, cara. Você pensa assim, ó, eu que escolhi, agora tô fazendo todo mundo ouvir essa mesma música. É muito legal, cara, não é? Não é, criança? Meu amigo Renato, começa com você, vai!
7: Fala comigo, Alex Bono! Já que eu ganhei esse convite pro Belo.
4: Parabéns!
7: Então vamos começar de esquenta, então, velho.
4: Bora, né?
7: Já que daqui a pouquinho eu tô no comando.
4: Já tá.
7: Manda pra nós aí, mundo de Oz. Você tá doido? Na Litoral tá mais que legal.
4: Época do Soeto, cara. Voltando lá atrás, aí deu bom demais.

0: Bom, meu camarada.
1: Olha ele aí.
0: Aqui é Luiz Boa. Fernando Fala, de Luiz. Santa Rita. Já que eu tô no comando, coloca ele. Pra ser sincero, engenheiro do Avaí.
1: Boa pedida.
0: Tamo junto.
1: Tamo junto, é pra curtir. Agora começa a noite se deliciar. Vai sentindo. Tá bom você no comando hoje, hein?

0: Na Litoral Mais, que legal, esse é o Você no Comando, aqui na número 1 para todo Espírito Santo. Engenheiro estava aí, belíssimo pedido.
1: Boa noite, Alex. Eita, lelê, quanto bebê. Mais que legal. Eu, depois no comando, eu quero ver Bom Jovem, né? Você falou, ontem eu não deu para ouvir, porque eu dormi cedo, não tá? Mas eu quero ouvir, tá bom? Essa que eu mando pra você aí, ó. Vou mandar pra você, tá bom?
0: Você quer?
1: Sonho maravilhoso.
0: Você, meu amor.
1: É nóis, Litoral. 2.3. Bora que bora, vamos.
0: Prepara o coração.
1: Até às 23 horas.
0: Prepara. Prepara. Beijo.

na Noturna da Litoral. Isso é bom demais. Always Bon Jovi, tá louco? Que isso, papai? Aí você pega no coração, amarra e começa a sair muito sangue, sangue no coração. Ai, que triste. Nossa, eu nunca fui tão dramático numa rádio na vida, mas é isso. Infelizmente, aquela missão impossível de atender todo mundo agora. Mas daqui a pouquinho, no próximo horário, já vou falar, ó, vou continuar no rock, porque a galera quer isso. John mandou um Legião Urbana, vou mandar um pra você, só não sei se vai ser essa música, John, porque ela tem 11 minutos, cara. É uma loucura. Mas uma musicona, musicona. Mas vou mandar um Legião aqui pra você, John. Também aqui o David mandou um Linkin Park, cara. Mais à noite a gente coloca, a gente faz a baguncinha. É a hora que os nossos chefes estão todos cansados, aquele sono pesado, que trabalharam muito o dia inteiro. Então, ó, ó, piscando o olhinho aqui, ó, deixa com nós. Que perigo! Jezebel, beijo pra você também que participou. Daqui a pouquinho mais uma edição do Você no Comando. Ó, me segue lá no arroba Alex Bono. Tem muita coisinha legal, todo dia postando um vídeo bem legal aí pra você que gosta de bastidor do mundo rádio ou também de algumas curiosidades. Tá bem legal, não é porque é coisa minha não, né, criancinhas? Vai lá, arroba Alex Bono. Daqui a pouquinho a gente volta no segundo tempo e ao vivo...

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11: Olá, boa noite.
12: Boa noite para você que nos acompanha em todo o país.
11: Quarta-feira, 1º de julho de 2026.
12: Vamos ao destaque do dia, combate ao crime organizado.
11: Prejuízo de facções criminosas ultrapassaram os 3 bilhões de reais após ações coordenadas pelo Ministério da Justiça.
12: E governo do Brasil inaugura o primeiro de 3 escritórios nacionais antifacção. Vanessa Casalino.
13: Os escritórios integram o programa Brasil contra o Crime Organizado. Em menos de 2 meses de programa, o país que registrou quedas nos crimes violentos e patrimoniais.
11: E ainda, anunciados 500 milhões de reais para fortalecer a saúde na Bahia.
12: Entre as ações está a entrega do novo Hospital Estadual Litoral Norte e a distribuição de veículos do Agora Tem Especialistas. Pablo Mundim.
14: Na educação, o governo do Brasil entregou 29 novos ônibus escolares, com investimento de 13 milhões e 200 mil reais pelo novo PAC.
11: Você vai ouvir também, Brasil Digital já levou sinal aberto e gratuito a mais de 10 milhões de pessoas.
12: O programa amplia o acesso da população brasileira à TV pública, educativa e legislativa. Márcia Fernandes.
15: Já foram instaladas 55 estações de transmissão pelo país. Para o segundo semestre, a meta é instalar outras 75 estações.
11: Hoje, na apresentação da Voz do Brasil, Mariana Jungmann e Luciano Seixas.
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11: Cultura e modernização de equipamentos culturais na Bahia.
12: O Teatro Castro Alves, em Salvador, reconhecido como patrimônio nacional e um dos principais palcos do país, reabre suas portas após passar por obras de restauração.
11: O presidente Lula e a ministra da Cultura, Margarete Menezes, participando da cerimônia de entrega que deve começar em instantes.
12: E o repórter Rafael Lopes acompanha a movimentação direto de Salvador. Tá? E traz pra gente agora as informações ao vivo. Boa noite, Rafael.
16: Boa noite, Mariana, Luciano e ouvintes da Voz do Brasil. Noite de tapete vermelho aqui no Largo do Campo Grande para a entrega do novo Teatro Castro Alves. A programação oficial está marcada para começar logo mais às 8h15 da noite e contará com a presença do presidente Lula. Ele vai participar ao lado da ministra Margarete Menezes e de autoridades locais da entrega da terceira e última etapa do projeto de requalificação do Teatro Castro Alves. O local foi modernizado e restaurado após o teto da sala principal ter sido atingido por um incêndio em 2023. O edifício, de estilo modernista, contou com melhorias estruturais que seguem padrões internacionais.